0: Gente, por hoje é só. Muito obrigado pela audiência, obrigado aí, tá? Eu queria ter aquela animação total que a gente sempre emplaca aqui, só que devido ao acontecimento aí da notícia do Rick, a gente fica meio que abalado, né? A gente que trabalha com música, no rádio, tem que tocar as músicas desse artista, e quando você... e no qual sou grande fã também da dupla Rick e Renan, a gente fica meio que abalado, né? Só quem já perdeu alguém sabe do que eu tô falando, né? Ah, Josimar, mas não era seu parente, mas não precisa ser parente, né? Eu já perdi um parente próximo, inclusive a minha mãe, e eu sei o quanto é difícil a dor do luto, então eu me coloco no lugar dos familiares, né? Então só quem passou pelo luto, quem passa pelo luto, sabe que não é tão fácil. E o luto, eu acho que é algo que não vai passar. Vai passar não, só vai terminar mesmo meu luto o dia que eu me for, né? Então, enquanto eu tiver vida, a gente vai sempre lembrar aí dos nossos entes queridos. E o luto aí é pra sempre, até a hora da nossa morte, tá bom? Abração pra vocês, sucesso e uma boa noite. Vem aí a Voz do Brasil. Eu volto amanhã a partir das 8 da manhã no Manhã da Antena, com mais uma edição do Manhã da Antena, e às 5 da tarde no Antena Sertaneja. Espero estar um pouco recuperado, né? Mas é isso, gente. Valeu pelo carinho. Beijão no coração de todos.
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0: Antena 8 e 6.
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0: 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As notícias do governo federal que movimentaram o país no dia de hoje.
1: Boa noite.
2: Boa noite para você que nos acompanha em todo o país.
1: Terça-feira, 22 de setembro de 2026.
2: Vamos aos destaques do dia.
1: Contagem regressiva para o Enem.
2: Dia 8 de novembro ocorre a primeira prova para mais de 5 milhões de inscritos.
1: E hoje vamos falar sobre como se preparar melhor para o exame.
2: Além de cartilha que traz dicas de como se sair bem na redação. Pablo Mundim.
3: O material reúne orientações sobre as 5 competências avaliadas e exemplos de redações do Enem 2025, acompanhados de comentários que ajudam a entender os critérios de correção.
1: Frente fria que está no sul do país avança para estados do sudeste e centro-oeste.
2: Defesa Civil reforça orientações sobre os cuidados para quem vive em área de risco. Luana Karen.
4: Na tentativa de prevenir riscos à população, a Defesa Civil emite avisos, tendo como base boletins meteorológicos.
1: Qualidade de vida e acolhimento.
2: Agentes da segurança pública contam com serviço de atendimento psicológico online, gratuito e sigiloso. Gabriela Noronha.
5: E a iniciativa oferece avaliação e aconselhamento psicológico, psicoterapia e acompanhamento psiquiátrico.
1: Hoje na apresentação da Voz do Brasil, eu, Mariana Jungmann e Luciano Seixas.
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1: A Receita Federal vai liberar, a partir de amanhã, a consulta ao lote residual de restituição do imposto de renda.
2: Mais de 400 mil restituições vão ser pagas no dia 30 de setembro.
1: O lote residual contempla declarações transmitidas fora do prazo ou com pendências solucionadas pelos contribuintes.
6: Serão repassadas 412 mil restituições, com valor total que supera R$1,265 bilhão. O lote contempla as restituições de declarações feitas neste ano, transmitidas fora do prazo e com pendências que foram resolvidas pelos contribuintes. Também está neste lote as restituições residuais de exercícios anteriores. Os valores serão depositados no dia 30 de setembro, com prioridade para idosos, pessoas com deficiência e professores. Para consultar se a restituição está disponível, acesse gov.br/Receita Federal na aba Meu Imposto de Renda. Márcia Fernandes, para a Voz do Brasil.
2: De acordo com a Receita Federal, o pagamento da restituição é feito somente em conta bancária do titular da declaração.
1: Em caso de erro nos dados bancários, o órgão oferece serviço de reagendamento disponibilizado pelo Banco do Brasil em até um ano após a primeira tentativa de crédito.
2: E a Receita Federal divulgou um balanço com os dados de solicitações pelo Simples Nacional e pelo regime regular do IBS e da CBS.
1: Segundo o levantamento, até o dia 18 de setembro, o órgão registrou mais de 180 mil pedidos de adesão ao Simples Nacional. Já o regime regular dos novos tributos registrou 165 mil solicitações.
2: Do total de pedidos feitos pelo Simples ou para o Simples Nacional, cerca de 61 mil já foram aprovados.
1: A Receita alerta que quase 120 mil solicitações foram negadas, mas ainda estão no prazo legal de 30 dias para regularização das pendências.
2: Mais informações em gov.br/Receita Federal.
1: Profissionais de segurança pública de todo o país têm acesso ao atendimento psicológico gratuito e sigiloso pela internet.
2: O Escuta SUSP prevê a ampliação da capacidade de atendimento e reúne ações voltadas à saúde mental desses profissionais.
7: Desde 2024, agentes da segurança pública podem contar com um serviço de atendimento psicológico online, gratuito e sigiloso, o Escuta SUSP. Segundo dados do Ministério da Justiça e Segurança Pública, divulgados nesta terça-feira, mais de 50 mil atendimentos foram realizados em todo o Brasil, consolidando o projeto como uma das principais ferramentas de apoio à saúde mental desses profissionais. O coordenador clínico do Escuta SUSP, Michael Leone, explica que a iniciativa oferece avaliação e aconselhamento psicológico, psicoterapia e acompanhamento psiquiátrico.
8: A pessoa que chega nesse serviço, ela passou por uma triagem, ela foi encaminhada, ela foi instruída sobre como funciona esse serviço, e junto com esse serviço a gente tem dois outros serviços de apoio, que são a psiquiatria e o serviço de gerenciamento de terapia medicamentosa. Então todo esse arcabouço que foi construído, ele funciona de uma maneira muito complementar e ajuda a gente a compreender o paciente como um todo.
7: Foi lançado nesta terça-feira o painel Qualidade de Vida no Trabalho. A primeira publicação de dados sobre o tema reúne, entre outras informações, dados sobre o efetivo, as condições de trabalho das mulheres na segurança pública e os serviços de saúde mental e prevenção ao suicídio. Para o secretário nacional de Segurança Pública, Chico Lucas, falar sobre saúde mental entre esses profissionais é também fortalecer os serviços de proteção ao cidadão.
9: Então, a Escuta SUSP, esse projeto é fundamental porque é a primeira vez que a gente capacita também o Ministério Público para que eles tenham conhecimento de como é a rotina de verdade do policial e que a gente possa juntos combater tanto o autoextermínio, o suicídio, que é tão grave entre as fileiras das polícias, mas também a violência policial.
7: Os profissionais do Sistema Único de Segurança Pública de todo o país podem se cadastrar e iniciar o atendimento especializado diretamente pelo portal oficial do Escuta SUSP no endereço gov.br/escutaSUSP. Para o público geral ou profissionais de outros setores que estejam passando por momentos de sofrimento psíquico, o Centro de Valorização da Vida, o CVV, segue prestando atendimento gratuito e apoio emocional 24 horas por dia através do telefone 188. Reportagem Gabriela Noronha.
10: Dicas do Enem.
11: Olá, meu nome é Ana Clara de Oliveira e a minha dúvida é melhor estudar sozinho ou em grupo?
12: A professora de português, Laíssa Rodrigues, vai responder.
13: As duas possibilidades são interessantes, tanto sozinho quanto em grupo. Sozinho porque às vezes você está em casa, né, tem uma maior concentração, só que essa troca de experiência, de conteúdo, de interpretação também é excelente, né, ali para você fazer com os colegas, até mesmo em intervalo de escola.
14: Meu nome é Rodrigo Nunes e eu queria saber como eu faço para revisar os conteúdos.
12: Quem dá a dica é a professora Laíssa Rodrigues.
13: Cada pessoa, ela vai ter uma forma de revisar, né, e fixar aquele conteúdo diferente. Só que eu acredito que somos muito visuais. Então você pode fazer mapa mental, você pode colocar cartões espalhados pela casa, pelo quarto, que aí ajuda mais a fixar o conteúdo e ficar preparado na hora da prova.
12: É isso aí, se prepare e acompanhe as nossas dicas toda terça-feira aqui na Voz do Brasil e também na radiogov.ebc.com.br. Pois é, e uma das provas que fazem o estudante quebrar a cabeça é a redação.
2: E não é por acaso, ela vale 1.000 pontos e pode fazer muita diferença na nota final, ajudando o candidato a conquistar uma vaga na universidade.
12: E para ajudar quem está se preparando, já está disponível a cartilha do participante, com orientações, critérios de correção e exemplos de textos.
3: O material reúne orientações sobre as 5 competências avaliadas e exemplos de redações do Enem 2025, o Exame Nacional do Ensino Médio, acompanhados de comentários que ajudam a entender os critérios de correção. O texto deve ser dissertativo, argumentativo, ter até 30 linhas e ser elaborado a partir do tema proposto, dos textos motivadores e dos conhecimentos do participante. Cada redação é corrigida por 2 avaliadores, que atribuem até 200 pontos em cada uma das 5 competências. Para a estudante de Brasília, Beatriz Cossio, de 17 anos, a redação é uma das partes mais difíceis da prova.
15: Você tem que estudar muito, tem que se dedicar muito e principalmente procurar artigos, né, procurar repertórios, colocar suas ideias no papel.
3: Para ela, o caminho é praticar.
15: É questão de prática, de você procurar, ler e você já ter na sua mente de uma forma que você consiga lembrar na hora da prova.
3: Assim como Beatriz, muitos estudantes têm dificuldade para colocar no papel o que pensam na hora do exame. O professor de redação, José Aguilera, orienta sobre como aproveitar os textos de apoio e os critérios de avaliação.
16: Faça a leitura tranquila, cuidadosa, atenta dos textos de apoio. Lembre-se, o critério critério básico. As cinco competências do Enem é aquilo que vai te orientar para uma escrita formal, argumentativa, coesão, coerência e, finalmente, a proposta de intervenção baseada nos direitos humanos. Seguindo isso, tua nota vai ser excelente.
3: A cartilha também alerta para situações que podem levar a nota zero, como fuga ao tema, texto com até 7 linhas e desrespeito à estrutura dissertativo-argumentativa. O material ainda tem versões específicas para participantes com dislexia, transtorno do espectro autista e para surdos ou pessoas com deficiência auditiva. E além das orientações para os participantes, o Enem envolve uma grande estrutura de preparação e aplicação, destaca Ricardo Cardoso, presidente substituto do INEP, Instituto Nacional de Estudos e Pesquisas Educacionais Anísio Teixeira, responsável pelo Enem.
10: A gente está falando de 5 milhões de inscritos participantes no exame que vão estar realizando a prova em mais de 14 mil locais de aplicação, em mais de 1.900 municípios.
3: As provas do Enem 2026 serão aplicadas nos dias 8 e 15 de novembro. A redação será no primeiro dia de exame. A cartilha está disponível gratuitamente no portal do INEP, no endereço gov.br/INEP. Reportagem Pablo Mundim.
2: Samile Leão, de 21 anos, estudante de escola pública de Virginópolis, em Minas Gerais, foi aluna nota 1000 na redação e hoje cursa medicina na Federal do Estado.
1: E sabe como ela conseguiu? Estudando, fazendo simulados, inclusive durante feriados e encontros de família, como ela conta.
17: Todo mundo via o tanto que eu estudava. Às vezes eu vinha para cá num feriado, tinha festa de família, eu ia um pouquinho e já voltava para casa para fazer um simulado. Todo mundo via o tanto que eu realmente abdicava de muita coisa para poder estudar. O que eu gostaria que as pessoas lembrassem quando elas conhecessem a minha história é de que é possível realizar nossos sonhos com dedicação e paciência, com muito amor também, se rodear por pessoas que te fazem bem e que podem tornar o processo mais leve.
2: E o Ministério da Educação lançou um guia com informações e conteúdos para ajudar os estudantes nesta reta final para a prova do Enem.
1: O espaço reúne em um só lugar vídeos, tutoriais, dúvidas frequentes, além de informações oficiais para ajudar os participantes na preparação para as provas.
2: A seção Alunos Nota 1000 traz histórias de estudantes que alcançaram a nota máxima na redação e na seção Enezeiros, os estudantes podem compartilhar rotinas de estudos.
1: O guia também conta com materiais pedagógicos produzidos pelo Ministério e disponibiliza o acesso a aplicativos gratuitos, como o MEC Enem, Idiomas e Livros.
2: Saiba mais em gov.br/MEC.
1: Empresas brasileiras afetadas pelas tarifas impostas pelos Estados Unidos ou por conflitos internacionais já podem solicitar financiamento ao BNDES, o Banco Nacional de Desenvolvimento Econômico e Social.
2: Os recursos podem ser utilizados, por exemplo, em capital de giro, compra de máquinas e equipamentos e investimentos para adaptação da atividade produtiva.
18: As empresas interessadas em obter financiamento na nova fase do Plano Brasil Soberano já podem dar entrada nos pedidos de crédito. A nova etapa do plano está atendendo empresas brasileiras que atuam em setores estratégicos para a balança comercial, além das empresas afetadas por tarifas comerciais impostas pelos Estados Unidos, por conflitos internacionais e pelo avanço de medidas protecionistas no comércio mundial. Como explica José Luiz Gordon, diretor de Desenvolvimento Produtivo, Inovação e Comércio Exterior do BNDES, o Banco Nacional de Desenvolvimento Econômico e Social.
19: São mais de 22 bilhões de reais para apoiar investimentos, para apoiar capital de giro, para quem quer exportar, aqueles empresários que estão sendo afetados pelo tarifaço, estão sendo afetados pela Guerra do Golfo ou em setores estratégicos.
18: As empresas interessadas em obter crédito podem protocolar os pedidos de financiamento diretamente no BNDES ou nas instituições financeiras credenciadas. Reportagem André de Barros Lima.
1: Alface, cebola, batata e mamão ficaram mais baratos nas centrais de abastecimento do país.
2: É o que mostrou o levantamento mensal da Conab, referente a agosto.
1: E a comercialização de frutas aumentou, inclusive para o mercado externo.
20: Os preços da batata recuaram em torno de 11% em agosto nas centrais de abastecimento monitoradas pela Conab. Entre as hortaliças, as cotações da cebola e da alface também registraram queda na maior parte das capitais do país. Já os valores de comercialização da cenoura mantiveram-se estáveis em agosto. Os dados são do nono boletim hortigranjeiro divulgados pela Conab nesta terça-feira. A pesquisa também mostrou que a comercialização de frutas nas ceasas cresceu 4,5% no último mês. O mamão ficou mais barato em 70% dos locais monitorados, com queda de quase 11% em média. Melancia e laranja também registraram um leve declínio em agosto. Já a banana, por outro lado, foi a fruta com maior incremento na média mensal. De acordo com dados do Ministério do Desenvolvimento, Indústria, Comércio e Serviços, as exportações de frutas e hortaliças nos primeiros 8 meses do ano alcançaram 789 mil toneladas, com faturamento superior a US$ 1 bilhão. Natália Koslick para a Voz do Brasil.
2: Reforço no estoque de grãos. Na última semana foram realizados 2 leilões pela Conab que vão garantir quase 200 mil toneladas de milho nos estoques públicos.
1: O objetivo é a prevenção a possíveis impactos do fenômeno climático El Niño, que pode comprometer o abastecimento e a oferta de grãos no país.
21: São mais de 190 mil toneladas de milho para abastecer estoques do programa de venda em balcão. A aquisição do cereal pela Conab é destinada para a formação de estoques como medida de prevenção a possíveis impactos do fenômeno El Niño, segundo a ministra do Desenvolvimento Agrário, Fernanda Machiavelli. O reforço nos estoques públicos auxilia produtores rurais e criadores de animais.
22: Por um lado, garantindo a compra desses produtos pela agricultura, pelo agro brasileiro e pela agricultura familiar, e ao mesmo tempo garantindo a oferta de insumos para quem cria animais no Nordeste e alimento para as populações que possam vir a ser afetadas por esse evento climático que afeta já o mundo todo.
21: A agricultura familiar vai fornecer a maior parte do milho adquirido pela Conab, 121 mil toneladas. As outras 70 mil toneladas do cereal foram compradas em ampla concorrência, incluindo produtores rurais, cooperativas e comerciantes. Silvio Porto, diretor-presidente da Companhia Nacional de Abastecimento, destacou o acompanhamento dos preços e do fornecimento de alimentos nas capitais do país.
23: Hoje nós temos informação de todo o Brasil, nós ampliamos sobretudo as capitais da região amazônica e as do Nordeste que faltavam. Então, esse é um instrumento de acompanhamento, de monitoramento que permite a gente ter uma série histórica que de fato a gente sabe como está o custo de vida, como está os preços dos alimentos em todas as capitais brasileiras de norte a sul do Brasil.
21: A companhia também conta com um estoque de 300 mil toneladas de arroz para este ano. Para participar do programa Venda de Balcão e comprar dos estoques da Conab, o produtor deve se cadastrar no Sicam, o Sistema de Cadastro de Produtores Rurais. Os pedidos, pagamentos e agendamento de retirada são feitos de forma online pelo Balcão Digital da Conab. Reportagem Luciana Colares de Holanda.
2: Com previsões de mais tempestades no centro-sul do Brasil, a Defesa Civil reforça as orientações sobre os cuidados para quem vive em área de risco.
1: Os alertas são emitidos via celular por canais como SMS e WhatsApp.
24: Os 3 estados da região sul do país estão com alertas de perigo de tempestade e de ventos fortes. Na tentativa de prevenir riscos à população, a Defesa Civil emite avisos, tendo como base boletins meteorológicos. Tiago Molina, coordenador geral de monitoramento e alerta da Defesa Civil, explica que o cidadão deve ficar atento ao celular, principalmente se mora perto de áreas de risco.
25: A Defesa Civil Nacional trabalha em articulação com as defesas civis estaduais e municipais para a emissão de alertas à população, alertas que chegam via mensagens WhatsApp, mensagens por SMS e também chegam por meio do Defesa Civil alerta que se utiliza da tecnologia de cell broadcast para fazer uma informação chegar até os celulares das pessoas.
24: Entre os riscos relacionados a eventos climáticos extremos estão deslizamentos de terra e inundações. A recomendação para quem mora próximo a áreas de risco é conhecer com antecedência possíveis rotas de fuga. Além das informações sobre o risco, alertas da Defesa Civil trazem dicas de autoproteção. O meteorologista do IMET, Roberto Baltazar, afirma que com o deslocamento da frente fria, estados do Sudeste e Centro-Oeste também entram em alerta.
0: Essa frente fria trouxe condições de tempestade para os estados do Rio Grande do Sul e Santa Catarina. Porém, o foco principal a partir do dia 22, hoje, terça-feira, é para a região do estado do Paraná, também trazendo condições de tempestade para o estado do Centro-Sul de São Paulo, oeste do Rio de Janeiro, estado do Mato Grosso do Sul e também as porções mais ao sul do Mato Grosso e do estado de Goiás.
24: Para receber alertas da Defesa Civil Nacional, é preciso se cadastrar pelo WhatsApp no número 61-2034-4611. As mensagens também podem chegar por SMS. Já para receber os alertas de nível severo ou extremo, não é preciso fazer cadastro. Basta estar em local com cobertura de celular. Neste caso, os avisos aparecem na tela do celular, acompanhado de uma sirene. Reportagem Luana Karen.
2: O ponteiro vira hoje às 9:05 da noite e dá início à chegada da primavera.
1: E com ela, a 20ª Primavera dos Museus, que abre espaço para todo mundo conhecer mais sobre cultura, história, ciência.
2: Museus de todo o país têm programação especial nesta semana.
1: A iniciativa reúne mais de 920 instituições e cerca de 2.700 atividades até domingo, dia 27.
2: Com o tema Museus para Todas as Pessoas, a programação busca ampliar o acesso a esses espaços com ações voltadas à inclusão, à acessibilidade e à participação dos diferentes públicos.
4: Museu também é lugar de descoberta, de encontro e de pertencimento. E esses espaços ganham uma programação especial em todo o país. É a 20ª Primavera dos Museus, promovida pelo IBRAM, o Instituto Brasileiro de Museus. Até domingo, dia 27, mais de 920 instituições participam da iniciativa. A programação busca aproximar ainda mais os museus das pessoas, como explica Fernanda Santana Rabelo de Castro, presidente do IBRAM.
5: São visitas, exposições, exibições cinematográficas que trazem a temática, mas que também trazem acessibilidade, também trazem inclusão. São atividades que constroem narrativas junto com os públicos, junto com os territórios.
4: Ao todo, são 2.700 atividades, entre exposições, oficinas, palestras, visitas mediadas e ações educativas em todo o país. O tema deste ano é Museus para Todas as Pessoas, uma oportunidade para quem já frequenta esses espaços e também para quem ainda não teve essa experiência. É o caso de Benjamin Carvalho de Souza, de 8 anos, que visitou um museu pela primeira vez. Entre tantas descobertas, uma chamou especialmente a atenção do menino, o aparelho conhecido como curvas de sino.
6: Aquele negócio que a gente bate nas bolas de vermelho versus azul, que a gente tem que bater pra gente ganhar ponto. Ele ensina coisas diferentes da sala de aula.
4: No SESI Lab, em Brasília, a experiência com estudantes mostra como a educação pode transformar a visita ao museu em uma oportunidade de descoberta. Mais do que observar objetos e exposições, a proposta é estimular a curiosidade, a participação e o aprendizado, explica Cláudia Ramalho, superintendente de cultura do SESI.
8: E aqui é um espaço que os professores também, além do trazer os seus alunos para se divertirem, é um espaço também de aprendizagem na prática daquilo que eles aprenderam, né, na teoria dentro de sala de aula.
4: A Primavera dos Museus também chama atenção para as barreiras que ainda afastam parte da população desses espaços. Acessibilidade, diversidade, representatividade e direito à memória fazem parte da discussão deste ano. E participar é simples. A programação está disponível na plataforma Visite Museus, no endereço visite.com.br. www.museus.gov.br. É possível pesquisar atividades por estado, cidade, data e instituição. É só escolher a experiência e descobrir um museu que pode estar mais perto do público do que se imagina. Com locução de Thaís de Araújo, reportagem Pablo Mundim.
1: Essas foram as notícias do governo federal.
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2: Fique agora com as notícias do Poder Judiciário e do Congresso Nacional. Boa noite.
1: Boa noite, até amanhã.
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11: Presidente do STF, Edson Fachin, diz que Poder Judiciário trabalha para dar mais segurança à negociação de precatórios.
12: Flávio Dino discute com autoridades a responsabilidade na aplicação de emendas parlamentares.
11: STJ vai promover audiência pública sobre advertência de glúten em embalagens de alimentos.
12: Boa noite, eu sou Leandro Bezerra.
11: E eu sou Walter Lima.
12: O Supremo Tribunal Federal realizou hoje audiência pública para discutir aspectos relacionados ao controle, à transparência e à responsabilidade na destinação de recursos públicos por meio de emendas parlamentares impositivas.
11: O debate ocorreu sob relatoria do ministro Flávio Dino e reuniu representantes de diferentes instituições, órgãos de controle, especialistas e entidades da sociedade civil.
12: O Poder Judiciário tem trabalhado para dar mais segurança e transparência à negociação de precatórios do país.
11: Agora, em setembro, o Conselho Nacional de Justiça realizou uma audiência pública sobre o tema. Em agosto, o Supremo Tribunal Federal assinou uma portaria conjunta com o Banco Central para reforçar os mecanismos de proteção na transferência de precatórios. Marcela Luiza.
13: Precatório é o dinheiro que uma pessoa ou empresa tem direito a receber do poder público depois de ganhar uma ação judicial definitiva. Agora, em setembro, o Conselho Nacional de Justiça realizou uma audiência pública com representantes de diferentes setores com o objetivo de receber sugestões para melhorar a tecnologia e a forma de controle da transferência dos créditos dos precatórios. A audiência é fruto das atividades do grupo de trabalho criado pela portaria conjunta assinada pelo Supremo Tribunal Federal e pelo Banco Central do Brasil, o Bacen, em agosto deste ano. Na ocasião da assinatura do acordo, o presidente do STF e do CNJ, ministro Edson Fachin, destacou que o objetivo é garantir mais transparência e segurança jurídica.
14: O objetivo dessa nova regulação, obviamente, não é impedir a circulação de créditos, mas sim de garantir que ocorra com transparência, segurança jurídica, rastreabilidade e proteção aos credores, especialmente aos credores em situação de vulnerabilidade.
12: O Superior Tribunal de Justiça vai realizar audiência pública para discutir se a informação contém glúten é suficiente nas embalagens de alimentos industrializados ou se deve incluir a advertência: o glúten é prejudicial à saúde dos doentes celíacos.
11: O evento será nesta quarta-feira, 23 de setembro, a partir das 14h. Fátima Uchoa.
26: Os debates vão incluir especialistas e representantes de entidades interessadas na causa celíaca e serão transmitidos ao vivo pelo canal do STJ no YouTube para qualquer pessoa acompanhar. A audiência pública foi convocada pelo relator do tema repetitivo 1343, ministro Ricardo Vilas Boas Cueva, para reunir informações que auxiliem na formação do precedente qualificado. As exposições abordarão aspectos médicos e científicos relacionados à doença celíaca, além de possíveis impactos regulatórios e econômicos da eventual exigência de advertência complementar nas embalagens de alimentos industrializados.
12: Começou nesta terça-feira no Tribunal Superior do Trabalho, em Brasília, um seminário sobre acessibilidade, inclusão e combate ao capacitismo.
11: O encontro reúne magistrados, servidores e especialistas e termina nesta quarta-feira. Simone Moura.
3: Durante o evento, foi entregue o Prêmio Justiça do Trabalho Acessível. Foram premiados 5 projetos nas áreas de atitude, gestão da acessibilidade, comunicação, tecnologia e serviços. Ao longo do dia, os debates trataram da política de acessibilidade e inclusão da justiça do trabalho e das barreiras enfrentadas pelas pessoas com deficiência. À tarde, a programação abordou a acessibilidade digital e documental e o papel das pessoas com deficiência na luta por direitos e inclusão. O seminário continua nesta quarta-feira com oficinas e novos debates sobre o assunto.
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12: A você uma boa noite.
11: Boa noite e até amanhã.
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15: Eu sou Humberto Pinheiro e estes são os destaques de hoje do Jornal do Senado, que começa agora. Projeto que cria a Semana do Pequeno Investidor está pronto para ser votado em comissão do Senado. Visita ao Congresso aproxima jovens do debate sobre aprendizagem profissional. Veículos de comunicação do Senado e da Câmara preparam cobertura especial das eleições. Boa noite. Está pronto para votação na Comissão de Educação e Cultura o projeto que cria a Semana Nacional do Pequeno Investidor. A proposta dedica a segunda semana de outubro à promoção de ações de educação financeira. Repórter Patrícia Oliveira.
16: O projeto que cria a Semana Nacional do Pequeno Investidor busca levar conhecimento básico sobre investimentos à população. Mostrar que qualquer pessoa pode começar a investir com segurança. Alertar contra fraudes e a complexidade do mercado de capitais e estimular o hábito de poupar e investir desde cedo. A proposta da senadora Jussara Lima, do PSD do Piauí, dedica a segunda semana de outubro para as ações educativas e foi debatida com especialistas em audiência pública no Senado. Para a economista Débora Magânia, o investidor nem sempre entende o que compra, com o risco de perdas pela ilusão de ganhos rápidos.
17: O brasileiro nunca foi ensinado a exigir duas coisas antes de colocar o dinheiro dele. A primeira é entender de onde vem o retorno e qual é o risco daquela operação. A segunda é compreender o que sustenta o investimento se tudo der errado.
16: O projeto recebeu relatório favorável dos senadores Alci Lucas, do PL do Distrito Federal, que defende a educação financeira nas escolas.
18: Quando eu era criança, a gente tinha aqueles cofrinhos para guardar as moedas, guardar na poupança. Então isso tem que estar na educação. Desde criança você tem que ensinar a poupar.
16: A proposta está pronta para votação na Comissão de Educação e Cultura.
19: Eleições 2026.
15: No dia 4 de outubro, os veículos de comunicação do Senado e da Câmara vão trabalhar de forma integrada na cobertura das eleições. Na Rádio Senado, a programação terá uma atenção especial à fase de apuração com uma transmissão independente. O sinal também poderá ser retransmitido pelas rádios parceiras em todo o país. A reportagem é de Yasmin Rodrigues.
27: A cobertura especial vai acompanhar o eleitor durante todo o domingo, desde o início da votação até a divulgação dos resultados. Rádio Senado, Rádio Câmara, TV Senado e TV Câmara, além das agências de notícias das duas casas, vão trabalhar de forma integrada com entradas ao vivo dos tribunais eleitorais e a participação de especialistas e consultores para explicar o processo eleitoral e analisar o cenário político. A cobertura também terá participação de jornalistas da Rede Legislativa de Rádio e televisão, com repórteres das assembleias legislativas e das câmaras municipais de todo o país. A coordenadora geral da Rádio Senado, Leila Herédia, explica como foi preparada essa cobertura integrada e o que o ouvinte poderá acompanhar ao longo do domingo.
28: A nossa ideia é mostrar para o eleitor, para o ouvinte, para o telespectador, tudo o que acontece durante o dia em todas as etapas da eleição. A gente vai ter entrada ao vivo de todas as regiões do Brasil, com notícias atualizadas, informações de serviços, acontecimentos, as notícias mais quentes.
27: A partir das 17h, a Rádio Senado deixa o pau de transmissão e passa a fazer uma cobertura ao vivo de forma independente, justamente quando começa a apuração dos votos. O sinal estará liberado para ser retransmitido por qualquer emissora do país.
15: Os eleitores que pretendem usar o e-título para se identificar no dia da votação devem ficar atentos ao prazo para o primeiro acesso ao aplicativo. A Justiça Eleitoral orienta que o procedimento seja feito até 3 de outubro, sábado anterior ao pleito. A reportagem é de Luísa Mello.
27: Os eleitores que pretendem usar o e-título para se identificar no momento da votação devem registrar o primeiro acesso no aplicativo até 3 de outubro, sábado anterior ao pleito. A ação da Justiça Eleitoral tem como objetivo evitar a sobrecarga do aplicativo no dia da eleição, quando o download e o primeiro acesso serão interrompidos. O ministro Cássio Nunes Marques, presidente do Tribunal Superior Eleitoral, informa que notificações já foram enviadas aos eleitores por meio do e-título para promover as atualizações.
0: A Justiça Eleitoral iniciou o envio de notificações oficiais pelo aplicativo e-título. A iniciativa busca facilitar o acesso a informações importantes para o exercício do voto, como a consulta antecipada ao local e a sessão de votação. Reforçamos, portanto, a recomendação para que eleitoras e eleitores mantenham o aplicativo atualizado, façam o primeiro acesso e confiram seus dados com antecedência.
27: Para usar a versão digital do título de eleitor com fotografia disponibilizada pelo aplicativo, é preciso apresentar o e-título diretamente na tela do celular ou no tablet ao mesário no dia da votação. Não serão aceitas capturas de tela nem documentos sem foto. O aplicativo também disponibiliza a consulta do local de votação e outras informações importantes durante o período eleitoral.
15: Nas eleições deste ano estão aptos a votar quase 2 milhões de eleitoras e eleitores com algum tipo de deficiência, o maior número já registrado pela Justiça Eleitoral. Para garantir a autonomia desse público, são adotadas medidas de acessibilidade como a preferência na fila no dia da votação, o direito de ingressar na sessão eleitoral com cão guia e o auxílio de uma pessoa de confiança que pode acompanhar o eleitor na cabine de votação. No entanto, o acompanhante não poderá estar a serviço da Justiça Eleitoral, de partido político, federação ou coligação. Na urna eletrônica é disponibilizado um sistema de áudio que orienta cada passo da votação para os eleitores com deficiência visual e a Justiça Eleitoral fornece fone de ouvido descartável. A urna tem ainda teclado em braille e intérprete de Libras exibido no canto inferior da tela. Para o senador Flávio Arnes, do PSB do Paraná, a acessibilidade durante todo o processo de votação é um direito. Na avaliação dele, é preciso garantir condições adequadas para que as pessoas com deficiência não encontrem dificuldades para votar.
5: Direito ao voto, acessibilidade, não ter problemas no local, participar do processo, é um direito fundamental de todos, todas na construção da democracia e também da pessoa com deficiência.
15: Quarenta e cinco jovens do programa Aprendiz do Futuro de Luziânia, em Goiás, visitaram o Congresso Nacional e conheceram de perto o trabalho de deputados e senadores. A visita aconteceu ao mesmo tempo em que o Senado analisa o Estatuto do Aprendiz, proposta que reorganiza as regras da aprendizagem profissional no país. Repórter Henrique Nascimento.
6: Conhecer onde as leis são discutidas fez parte da formação de 45 jovens do programa Aprendiz do Futuro de Luziânia, em Goiás. Eles visitaram o Congresso Nacional e acompanharam de perto espaços que até então muitos conheciam apenas pela televisão ou pela internet. Para o instrutor Gabriel Fonseca, a experiência aproxima os jovens da cidadania e das decisões que fazem parte da vida deles.
20: A visita ao Congresso Nacional, ela possibilitou que os jovens compreendessem na prática que esses espaços fazem parte da vida deles e da construção da nossa sociedade.
6: No Senado, a aprendizagem profissional também está em debate. A Comissão de Assuntos Sociais aprovou o Estatuto do Aprendiz, que reorganiza as regras para contratação e formação de adolescentes e jovens de até 24 anos. O texto mantém cotas entre 5% e 15% e dá prioridade a jovens em situação de vulnerabilidade. O senador astronauta Marcos Pontes, do PL de São Paulo, defendeu mais oportunidades para que os jovens desenvolvam habilidades ligadas às novas tecnologias.
1: E eles agora, em tempo de tecnologia, inteligência artificial, eles têm a capacidade de fazer muito mais que muito adulto aí, né? Tentando aprender inteligência artificial, você dá um negócio desse na mão de um jovem aí, ele destrincha esse negócio rapidamente.
6: O projeto ainda vai ser votado pelo plenário do Senado.
15: Com trabalhos técnicos de Eliseu Caires, o Jornal do Senado fica por aqui. Acompanhe agora as notícias da Câmara dos Deputados. Boa noite e até amanhã.
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2: Proposta prioriza métodos de ensino específicos para pessoas com autismo.
4: Mercosul aprova acordo de cooperação educacional entre países do bloco.
8: Projeto de lei obriga a instalação de brinquedotecas em delegacias da mulher.
21: Boa noite. Avança na Câmara a proposta que torna obrigatória a instalação de brinquedotecas em delegacias da mulher e em fóruns. O repórter José Carlos Oliveira tem os detalhes.
22: As comissões de defesa dos direitos da mulher e da previdência social, infância e adolescência aprovaram um projeto de lei que torna obrigatória a instalação de brinquedotecas em delegacias da mulher e em fóruns do país. A proposta do deputado Marques Beltrão, do União de Alagoas, tem foco no acolhimento de mães, crianças e adolescentes vítimas de violência nos espaços investigativos e da justiça. De acordo com o texto, as brinquedotecas deverão contar com atividades lúdicas e educativas e pelo menos um profissional habilitado para monitorar e adequar o espaço às necessidades das crianças. Uma das relatoras da proposta, a deputada Laura Carneiro, do PSD do Rio de Janeiro, ampliou o alcance da medida. Além de brinquedotecas, ela também prevê que as delegacias da mulher mantenham equipe multidisciplinar para atendimento às mulheres em situação de violência, como psicólogas, assistentes sociais, advogadas e pedagogas.
23: Nós já votamos aqui em todo um arcabouço jurídico que trata das crianças vítimas e testemunhas de crimes violentos. Criamos aí a escuta especializada e toda uma tecnicidade que tem que ser utilizada no Poder Judiciário. As brinquedotecas complementam essa lei. É muito importante que a criança e a mãe cheguem num ambiente, na hora da denúncia, né, da violência sexual, por exemplo, com algum tipo de acolhimento. E a brinquedoteca pode auxiliar essa criança nesse processo de oitivo.
22: Em outra alteração no texto, Laura Carneiro inclui na Lei de Diretrizes e Bases da Educação Nacional a previsão de que filmes nacionais e de conteúdos contra a violência doméstica e familiar passem a integrar o currículo complementar das escolas, com no mínimo 2 horas mensais. O texto original e as alterações ainda vão passar pela análise das comissões de Segurança Pública e de Constituição e Justiça. Da Rádio Câmara de Brasília, José Carlos Oliveira.
19: Segurança Pública.
2: Na Comissão de Segurança Pública.

0: indevida, constrangimentos e repetição desnecessária de depoimentos.
1: A proposta de Dayana Santos também determina que ocorrências com indícios de motivação racial sejam registradas como crimes raciais e não como crimes diversos. A iniciativa ainda assegura acompanhamento jurídico e prioridade na tramitação das investigações e dos processos.
0: Uma punição mais severa para o uso de drones em práticas criminosas é o que prevê proposta de Luiz Felipe de Orleans e Bragança, do PL de São Paulo. A ideia, segundo ele, é criar agravantes e ampliar penas em até 2/3 quando essa tecnologia for utilizada.
1: Luiz Felipe de Orleans e Bragança alerta para o avanço das facções que utilizam esses equipamentos no monitoramento policial, no transporte de armas e na entrega de insumos em presídios. Ele lembra que o texto não impõe restrição ao uso civil ou profissional dos drones.
0: Os deputados analisam o projeto de professora Marcivânia, do PCdoB do Amapá, que garante a transferência de servidoras públicas e empregadas da iniciativa privada em situação de violência doméstica para outras localidades como medida de proteção. O texto cria o Pacto Federativo de Proteção à Pessoa em Situação de Violência Doméstica e Familiar.
1: A matéria também cria um fundo nacional para custear as transferências e auxiliar financeiramente as vítimas, além de incentivos para empresas que aderirem ao programa. Professora Marcivânia explica que o objetivo é estabelecer mecanismos de cooperação entre os entes federados para viabilizar a medida.
0: A Câmara aprovou o projeto que estabelece o direito de indenização por dano moral nos casos de violência doméstica contra a mulher. A relatora do texto, Lídice da Mata, do PSB da Bahia, acredita que a medida amplia a proteção porque responsabiliza ainda mais os agressores.
2: Esse projeto, ele visa justamente fazer com que a mulher vítima da violência doméstica possa processar, ela possa ser recompensada financeiramente pelos danos morais à sua imagem. Então, ela reforça a condenação do agressor e ela reforça, portanto, a luta da vítima para combater esta violência.
1: Lídice da Mata argumenta que a violência doméstica provoca consequências que vão além das agressões físicas, atingindo a saúde mental e a dignidade das vítimas. Para ela, a proposta fortalece a Lei Maria da Penha e amplia os mecanismos de proteção às mulheres.
3: Relações Exteriores.
0: A representação do Mercosul aprovou um acordo para cooperação educacional entre os países do bloco. A repórter Maria Neves explica as medidas propostas.
4: A representação brasileira no Parlamento do Mercosul aprovou o acordo para reconhecimento de estudos e títulos de ensino superior técnico profissional, tecnológico, artístico e de formação de professores entre os países do bloco. Como ressaltou o relator, deputado Vermelho, do PL do Paraná, o texto estabelece apenas princípios gerais e diretrizes para a cooperação. A implantação do reconhecimento mútuo dos diplomas ocorrerá depois que os ministros da Educação do Bloco aprovarem mecanismos como as tabelas de equivalência das disciplinas cursadas. Na opinião do deputado Vermelho, essa previsão garante mais estabilidade para a cooperação educacional entre os países.
5: Ao atribuir à reunião de ministros da educação a elaboração das tabelas de equivalências, dos instrumentos de reconhecimento e do mecanismo de implementação, o acordo prestigia os órgãos especializados do bloco e institui mecanismos permanentes de atualização de seus procedimentos, conferindo maior estabilidade e previsibilidade à cooperação regional em matéria educacional.
4: Vermelho defende ainda que a cooperação educacional vai favorecer a formação de recursos humanos, fortalecer as redes acadêmicas regionais e contribuir para o desenvolvimento científico, tecnológico e social dos países participantes.
5: É a oportunidade da integração dos nossos professores, dos nossos mestres com os países membros. Tendo a oportunidade de um professor de matemática lá de Foz do Iguaçu, dar aula no Paraguai, dar aula na Argentina, no Uruguai e assim vice-versa. Eu acho que isso a gente passa a uniformizar ainda mais a questão educacional do Mercosul.
4: Para o presidente da República,

0: Apresentação brasileira no Parlamento do Mercosul, deputado Arlindo Quinalha, do PT Paulista, o mecanismo de cooperação educacional vai ser especialmente importante para estudantes brasileiros de medicina que se formam nos outros países do bloco. O parlamentar ressaltou que hoje, muitas vezes, esses profissionais encontram grande dificuldade para o reconhecimento do diploma estrangeiro. Da Rádio Câmara de Brasília, Maria Neves.
1: Ciência e tecnologia.
2: Adriano do Baldi, do PP de Goiás, é um dos signatários do requerimento de criação de uma frente parlamentar mista que visa fortalecer o programa espacial brasileiro, garantindo mais recursos e segurança jurídica para o setor.
3: Adriano do Baldi defende o apoio à Agência Espacial Brasileira por considerar a área estratégica para a soberania nacional e como vetor científico e tecnológico capaz de impulsionar a economia espacial e o desenvolvimento sustentável do país.
2: Passou em mais uma comissão da Câmara proposta que prioriza o uso de métodos de ensino específicos para pessoas com autismo. A reportagem é de Mônica Tati.
4: O diagnóstico precoce e métodos de ensino específicos para pessoas com transtorno do espectro autista deverão ser priorizados. É o que prevê projeto aprovado pela Comissão de Educação da Câmara dos Deputados. O relator na Comissão de Educação, o deputado Tarcísio Mota, do PSOL do Rio de Janeiro, acatou a sugestão da Comissão de Defesa dos Direitos das Pessoas com Deficiência, que alertou que já existem mecanismos para reconhecer a diversidade no processo educacional na LDB, a Lei de Diretrizes e Bases da Educação. Tarcísio Mota considera que a alteração se enquadra melhor na Política Nacional de Proteção dos Direitos da Pessoa com Transtorno do Espectro Autista, que estabelece a promoção e incentivo à formação continuada dos profissionais da educação para a educação especial inclusiva. Mota também reforça a necessidade de suporte pedagógico nas salas de aula do ensino regular.
5: A Política Nacional de Educação Especial Inclusiva orienta os sistemas de ensino para garantir a escolarização de estudantes com deficiência, transtornos do desenvolvimento e altas habilidades ou superdotação em classes comuns do ensino regular, mediante suporte pedagógico adequado e práticas educacionais inclusivas. Nesse contexto, a formação inicial dos profissionais de educação constitui elemento central para a efetivação das políticas de inclusão escolar, especialmente no que se refere à adoção de metodologias pedagógicas acessíveis, estratégias de ensino diversificadas e instrumentos de apoio capazes de responder às diferentes necessidades educacionais dos estudantes.
4: O projeto que prevê métodos adequados de ensino para pessoas com transtorno do espectro autista aguarda a apreciação da Comissão de Constituição e Justiça. Se for aprovado, segue para votação no Senado Federal. Da Rádio Câmara de Brasília, Mônica Tati.
1: Economia.
3: Rui Carneiro, do Podemos, da Paraíba, apoia a proposta que altera o cálculo do IPVA e estabelece limites para despesas da administração pública. O texto prevê que o IPVA seja calculado com base no peso do veículo e também limita os gastos com publicidade institucional a 0,1% da receita corrente líquida dos entes federados.
2: Rui Carneiro defende um teto de 1% sobre o preço de venda do automóvel para o IPVA e a criação de limites para o orçamento do Poder Legislativo e dos Tribunais de Contas. Na visão dele, a medida aumenta a previsibilidade tributária e contém os gastos públicos.
3: Valdemar Oliveira, do Avante de Pernambuco, apresentou o projeto que permite deduzir do imposto de renda despesas com assistência veterinária para animais de estimação. De acordo com o autor, a medida incentiva os cuidados com a saúde dos animais, reduz o abandono e estimula a formalização do setor.
2: A proposta de Valdemar Oliveira é estabelecer limite anual de até R$5.000 por contribuinte para o benefício. O texto prevê ainda a dedução de gastos com consultas, exames, cirurgias, medicamentos, vacinas e planos de saúde veterinários mediante comprovação das despesas.
1: Consumidor.
3: Beto Pereira. Pereira, do Republicanos de Mato Grosso do Sul, apresentou projeto que obriga as prestadoras de telecomunicações a retirar, em até 30 dias após o cancelamento do contrato, os equipamentos instalados na residência do assinante. Pela proposta, a retirada deve ser feita sem custos para o consumidor.
2: Beto Preto incluiu no texto que a rescisão contratual deverá ser processada após o prazo de 30 dias, independentemente da devolução dos aparelhos. Na visão do parlamentar, a medida busca reduzir transtornos aos consumidores e tornar mais ágil a troca de prestadoras de serviço.
1: Desenvolvimento Regional.
3: Sérgio Brito, do PSD da Bahia, considera importante ampliar o debate sobre a criação de municípios no Brasil. Ele argumenta que a discussão deve levar em conta o projeto que estabelece regras para emancipação, incorporação, fusão e desmembramento de municípios.
2: Por isso, Sérgio Brito propõe a participação de representantes do governo, de entidades municipalistas e de especialistas no tema. O deputado ressalta que o objetivo é aperfeiçoar as regras para reorganização territorial e fortalecer o desenvolvimento regional e o pacto federativo.
3: Projeto de Félix Mendonça Júnior, do PDT da Bahia, cria o Programa Nacional de Desenvolvimento da Cacauicultura e do Chocolate Artesanal. A proposta reduz impostos federais e simplifica regras ambientais e sanitárias para agroindústrias cacaueiras.
2: O texto cria ainda um fundo para fortalecer a cadeia do cacau e do chocolate de origem. Segundo Félix Mendonça Júnior, a medida amplia a competitividade do Brasil, hoje o sexto maior produtor mundial, no mercado global que movimenta mais de 130 bilhões de dólares ao ano.
1: Saúde.
3: Antônio Andrade, do PSDB de Tocantins, defende a aprovação de projeto que cria o Programa Nacional de Vacinação Inclusiva para pessoas com deficiência e com autismo. A proposta prevê atendimento prioritário, ambientes adaptados e possibilidade de vacinação domiciliar.
2: Relator da matéria na Comissão de Saúde, Antônio Andrade recomenda que o programa seja incorporado às regras nacionais de imunização. O texto também prevê capacitação dos profissionais de saúde e materiais acessíveis para orientar pacientes e familiares.
1: Direitos humanos.
3: A Câmara aprovou regras para a comunicação ao Conselho Tutelar de Atendimentos de Saúde à Criança. A repórter Paula Bittar nos conta como deve funcionar.
6: A Comissão de Constituição e Justiça da Câmara aprovou um projeto que exige a definição de hipóteses objetivas que obrigam a comunicação ao Conselho Tutelar por profissionais de saúde de casos envolvendo crianças e adolescentes. A medida busca evitar que a notificação dependa apenas da avaliação subjetiva do profissional. De acordo com o texto aprovado, os gestores do Sistema Único de Saúde deverão definir as hipóteses específicas em que a comunicação será obrigatória. As informações enviadas às autoridades e os prontuários e fichas de atendimento devem ser mantidos em sigilo. Atualmente, o Estatuto da Criança e do Adolescente determina que a suspeita ou a confirmação de castigo físico, de tratamento cruel ou degradante e de maus tratos contra criança ou adolescente seja informada ao Conselho Tutelar. A proposta que exige a definição de hipóteses objetivas que obrigam a comunicação ao Conselho Tutelar por profissionais de saúde de casos envolvendo crianças e adolescentes já pode seguir ao Senado. Da Rádio Câmara de Brasília, Paula Bittar.
2: Capitão Alberto Neto, do PL do Amazonas, critica o veto presidencial à proposta que prevê a distribuição gratuita do cordão de gerações pelo SUS. Ele argumenta que a medida garante inclusão e dignidade para pessoas com condições não visíveis.
7: Ao enxergar o cordão de girassóis, você vai ter empatia e vai entender que aquela pessoa precisa sim de prioridade. Isso tem facilitado, tem dado inclusão mais a essas pessoas que têm deficiências não visíveis. E o que nós fizemos uma nova lei, que foi distribuir esses cordões de girassóis pelo SUS. E o governo federal veta essa lei, alegando questões orçamentárias. O custo é muito, muito baixo.
3: Na opinião de Capitão Alberto Neto, a distribuição gratuita do cordão amplia o acesso das pessoas ao símbolo de identificação, o que, segundo ele, favorece o atendimento prioritário e a inclusão. Para o deputado, o impacto financeiro da medida é irrelevante diante do seu papel social.
1: Previdência.
2: Marreca Filho, do PRD do Maranhão, defende a aprovação de projeto que assegura a revisão humana sobre decisões automatizadas que neguem, suspendam ou reduzam benefícios de pessoas em vulnerabilidade. Autor da proposta, ele explica que a análise deve ocorrer antes de a medida produzir efeitos.
3: O texto de Marreca Filho também determina que o cidadão seja informado em linguagem simples sobre o uso da inteligência artificial e os principais critérios considerados na decisão. A matéria ainda estabelece canais acessíveis para contestação por meios não digitais.
1: Últimas notícias.
2: O jornal Câmara dos Deputados chega a Sete Lagoas, em Minas Gerais, amanhã, para mais uma gravação itinerante da Voz do Brasil nos estúdios de emissoras da Rede Câmara de Rádio.
3: Lado a lado, um âncora da Rádio Câmara de Brasília e um âncora da emissora local vão apresentar as notícias relacionadas aos deputados federais. O programa, gravado em Sete Lagoas, irá ao ar na próxima sexta-feira, dia 25.
2: Termina agora o Jornal Câmara dos Deputados, produzido pela Rádio Câmara, com trabalhos técnicos de Wellington Teles e apresentação de Val Monteiro e Luciana Vieira. Uma boa noite para você.
3: A Voz do Brasil está de volta amanhã. Boa noite.
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7: 9:09.
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1: Posição 11.

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1: Antena FM e a hora certa. 9:34.
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você me atende. 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Aí é foda.

0: obrigado.
1: Que honra, viu? Obrigado.
0: É nóis, obrigada.
2: Posição 3.
3: Eu acho que você tem que mandar aquela mensagem. Mas manda o que tá no seu coração. Porque se fosse eu...

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3: 9:59.
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5: 10h34. 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
5: 11:01.
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6: 11:33.
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8: Antena FM e a hora certa. 12:01.
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4: 00:31.

Acho que a dificuldade ninguém escolhe passar, entendeu? A tempestade que vai passar ninguém sabe. 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
4: 1:01.

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4: Antena FM e a hora certa. 1:31.

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6: 2:02.

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1: Antena FM e a hora certa. 2:31.

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1: Antena FM e a hora certa. 3:01.

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1: Antena FM e a hora certa. 3:33.

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4: 4:06.

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2: Antena FM e a hora certa. 4:31.

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7: 5 horas.
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0: bom dia. Bom dia, minhas amigas, meus amigos, bom dia, gente bonita, bom dia, gente querida, bom dia, gente maravilhosa, gente abençoada, gente apaixonada, você que tá ligadinho, você que tá antenado, sintonizado, ouvindo e curtindo a frequência 100.7. Forte abraço, muitíssimo obrigado, sejam todos bem-vindos a mais um Bom Dia Antena, aqui pela sua frequência 100.7. Amanhã de quarta, né? Quarta ou terça? É quarta? É, quartou. Meiou a semana. É, meiou a semana. 23 de setembro de 2026.
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0: Abraço muito forte, obrigado, sejam todos bem-vindos.
1: Como se fosse o maior de todos.
0: Nosso prazer, nossa alegria, nossa gratidão maior ao nosso Deus Pai Criador. Ele que é dono de tudo e de todas as coisas. Papai querido. Obrigado pelo fôlego de vida, pela noite maravilhosa e abençoada de um sono reparador. Obrigado por tudo, obrigado por tanto. No silêncio desse dia que amanhece, venhamos pedir-te a paz, a sabedoria, a força. Queremos olhar hoje o mundo com os olhos cheios de amor, ser pacientes, compreensivos, mansos e prudentes. Ver além das aparências os teus filhos como tu mesmo os vês. E assim, vamos ver se não bem em cada um. Fecha os nossos ouvidos a toda calúnia. Guarda nossa língua de toda maldade. Que só de bênçãos se encham as nossas vidas. Sejamos tão bondosos e alegres que todos quantos que se achegarem a cada um de nós sintam a tua presença. Senhor, revista-nos da tua beleza. Nos livre de toda maldade alheia, de energia ruim, de quem torce contra e de quem pelas costas fala mal de nós. Nos dê a tua graça, o teu amor, o teu perdão, a tua bondade, benignidade, paciência, resiliência e sapiência. Nos livre e nos guarde. Nos dê a tua proteção, proteja os nossos familiares, nossos lares, nosso município, o estado, o país, o mundo e todas as pessoas de bem nessa terra. Pedimos em nome do teu filho amado, Jesus Cristo. Amém?

0: Oi, bom dia Ouro Preto, bom dia.
1: Bom dia.
0: Nossa grande, maravilhosa região, nosso estadão rico, bonito e abençoado, nosso estado querido de Rondônia. Bom dia Brasil, bom dia mundo. 5:12, a você ligadinho e antenado, vamos aqui com os nossos ouvintes. Ô, rapaz, olha aqui, ó. Era 1:39 da matina. Ligadinha já antenada comigo, a Edileuza. A Edileuza já pediu uma canção, daqui a pouquinho já vou rodar, viu, Edileuza? Ela ofereceu lá pro seu Vilcio, pra dona Tereza, pra Joelma, pra Marina, pra dona Dejanira, pra Ninha, pra Rô, também pra o Rael, pra o Cid Clay, pra, deixa eu me ver aqui, pra o seu André Pezin, família, aqui pro Jota Rabelo. Muito obrigado, Edileuza, bom dia, bom dia, bom dia. O patrão Teobaldo tá comigo, ele falou, ele já mandou um bom dia e quer ouvir a bonita canção com Mano Lima, o estouro de tropa, não é isso, patrão Teobaldo? Aí, bonito, abração pra você aí, muito obrigado e muito bom dia, já já vamos tocar o estouro de tropa. Tio Bardo acordou cedo hoje, hein? Ainda fartava um beicinho de purga aí pras 4 da matina. Aê, patrão Teobaldo, aí, bonito. Abraço, obrigado e bom dia. Alô, padrinho Marcelino. Aí toda a família. Abraço forte. Uma bonita e bela quarta-feira. Na 200 está lá o Marcão. Já pediu uma moda aqui, Horizonte Azul. Mandou para todos os nossos ouvintes, né, Marcão? Bom dia, meu garoto. Gilson da linha 20 tá comigo. Ele falou: bom dia, meu amigo Jota. Manda aí o Peão Brasil e Parintino, o berrante da saudade. Vai para todos que estão na escuta do programa. Oba! Abraço, obrigado, grande Gilson. Bom dia para você, bom dia para toda a linha 20. Aí, sintonizados com a gente. Gente maravilhosa, sempre ligada, nos dando carinho, uma honra, companhia, audiência. Quem mais aqui? O Rafael. O Rafael, ele falou: bom dia, meu jovem. Bora começar os trabalhos. Ainda fartava ainda, né? Uma beiçada para as 5. Aí, ó, aí bonito. Bora, Rafael, bora pra lida, bora pro pega. Abração pra você e família. O Vitão Crestão na linha 80 tá comigo. Aí, Vitão, abraço pra você, pra toda a família. Alô, Pai Messias, alô, Eric, alô, Nivaldo Mendes. Alô, quem mais lá na 80? O Nivardão já tá levantando o caneco. É, a xícara de café, né, Nivaldo? Abraço, meu garoto. Obrigado e bom dia. Seu Júlio também já tá comigo. O grande Carioca. Ô, Carioca. Como é que tá você, meu garoto? Tá tudo bem por aí? Abraço forte. Alô, Lair. Abração, hein? Obrigado e bom dia. Vamos ver quem mais tá comigo aqui, ó. O Maza, lá em Carneirinhos, nas Minas Gerais. Aí, grande Maza, como é que tá você, meu garoto? Tá tudo bem? Um abraço forte, gratidão pelo carinho e pela companhia. Valeu, valeu! O grande Amisael Parente tá comigo, ele falou: bom dia, Jota, toca Peão de Palavra. Manda pro Matheus Parente, essa pedrada, aí bonito. Alô, grande Amisael, como é que tá você? Tá tudo bem? Aí é top 10 na Rondônia, hein? Se tratando de laço comprido. Abraço pra você, meu garoto. Bom dia. O papai, seu Matheus Parente. O maninho, o grande Dedé Parente. A mamãe, dona Diva. Toda a família aí. Um abraço forte pra vocês. Obrigado, valeu pelo carinho e pela companhia. Quem mais aqui? O Anésio Coutinho. Pediu uma moda do milionário Zé Rico. A taça. Ah, é? Tá bonito, meu querido amigo Anésio Coutinho. Abraço pra você, viu? Muito obrigado pelo carinho, pela companhia, pela audiência. Seu nome deixou abraçar e cumprimentar os amigos aí, mestres de obras, pessoal que trabalha aí, a luta, né, no dia a dia. Forte abraço, tá bom, Anésio? Ô, rapaz, ô, Rafael, olha aí, hein? Hã? Já tem bar de cheio, moço. Aí, bonito, aí deu valor. Aí, bonito. Olha, é, como é que um curral desse não produz bem? Ah, tem lá um radinho conversando fiado aí, né, Rafael? Um radinho conversando fiado. A vacada prestando assunto. E aí o leite derrama mesmo. Aí o leite cai, menina. Aí vem leite. Abraço pra vocês aí, obrigado e bom dia. Valeu, grande Rafael. Aqui o Marquinhos já chegou essas horas, hein, Rafa? Sei não, hein? Hã? Sei não, hein? Alô, Marquinho Paneto. Como é que tá você? O Daltão, o Deré. Lá o Nenzão também. Equipe. Aí, ó. Vou começar muito bem com essa canção aqui. É. Tivemos um trágico acidente que ceifou a vida aí desse cantor, né? Do Rick, da dupla Rick Renner. É. Acidente de helicóptero em Santa Catarina. É. O Rick e outras 4 pessoas tiveram aí a perca das suas vidas e, lamentavelmente, a música sertaneja perde um grande artista, o grande Rick, da dupla Rick Renner. Nada mais justo do que a gente começar o programa, essa canção aqui maravilhosa, que é um hino lá do campo da roça. Aqui, ó, Escolta de Vagalumes. 5:18 aqui na Antena Bom Dia.

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3: Hora certa na Antena 5:22. Bom dia.
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0: Muito bom, tá todo mundo ligado e antenado aqui na frequência 100.7. 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
0: Muito bem, bom dia, Antena, de volta com você. Até às 8 de hoje nós estaremos por aqui abraçando, cumprimentando, agradecendo o carinho, a companhia, a audiência de uma gente bonita, querida, maravilhosa, ligada e antenada. 5:26. 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Você tá ligado, você tá antenado? Abraço forte, obrigado e bom dia, querida Aparecida Crestan, tá ligada? Oi, Aparecida Crestan. Como é que tá você, menina? Tudo bem? Um abraço forte, gratidão pelo carinho e pela companhia. A Josefa também, ela falou bom dia, pessoal. Bom dia, Josefa. Tudo bem? Um abraço pra senhora e pra família, viu? Dona Ivanete tá ligadinha já comigo, seu João também. Dona Ivanete falou bom dia, bora tomar aquele café. Bora, Dona Ivanete. Encosta pra cá, traz um cafezinho aqui que nós toma junto. Hã? Dona Ivanete só precisa trazer um biscoito daqueles um que a senhora faz, um bolo, alguma coisa assim, tá bom? O café eu tenho aqui, tá bom? Chama seu João, fala, vamos lá tomar um café, aí vocês vêm tomar um café ao vivo com nós aqui. Fechou não, Dona Ivanete? Hã? Olha lá, hein? Olha lá, hein? Quem tá comigo aqui na 199 é o João Correia. João Correia, ele falou, opa, bom dia, meu amigo. Tenha uma ótima quarta-feira. Obrigado igualmente, grande João Correia, na linha 199, ligado e antenado aqui com a gente.

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1: 5:32.

0: Muito bom. Você ouviu aí o Mano Lima cantando Estouro de Tropa. A moda de um gaúcho velho bem abagualado aqui, não é isso? Ô, rapaz, essa foi o patrão Teobaldo quem pediu. E aí, deixa eu mandar um abração aqui pro seu Vilcio, né, Teobaldo? Alô, seu Vilcio, como é que tá o senhor? Tá tudo bem? Um abraço, meu querido amigo. Obrigado e bom dia, hein? Aí, bonito. Muito bem, agora são 5:37. 5:37. O que que o... Ah, rapaz, eu também acho, viu, Rafael? Eu também acho que o Marquinhos tá no berço, certeza. Ainda é 5:30, 5:40, né? 5:38. Eu acho que o Marquinhos tá no berço, sim, certeza. Esses homens acordam 5, é. 5 para as 7, por aí. Certeza. Muito bom, o Burro Branco tá comigo. Alô, Burro Branco, como é que tá você, meu garoto? Ele falou, bom dia, meu amigo Jota. Manda um alô aqui pra nós no Amazonas, na cidade de Boca do Acre. Aô, Burro Branco, como é que tá por aí? E toca uma do Tião Carreiro aí pra nós. Abraço pra você, meu garoto. Muito bom dia, obrigado pelo carinho, pela audiência. Uma bonita, uma bela, uma maravilhosa quarta-feira aí, tá bom? Aí bonito, hein? Aí bonito, aí dou valor. Rapaziada ligada aí, não tem nada com a gente. Abraço, viu, Burro Branco? Pra você e pra toda a rapaziada aí. Para 5:38. Trazer aqui algumas informações. O acidente que matou o cantor Rick e outras 4 pessoas em Santa Catarina será investigado aí por 2 frentes. A queda do helicóptero que matou 5 pessoas em Urubici, na Serra de Santa Catarina, será investigada por 2 frentes pela Polícia Civil e também pelo Centro aí de Investigação e Prevenção de Acidentes Aeronáuticos, o CENIPA. Órgão da Força Aérea Brasileira. Entre as vítimas estão o cantor Rick da dupla com Rick e Renner, né? É o Rick da dupla com Renner, o empresário Bruno Avelar. A aeronave, um modelo Bell 430, perdeu o sinal na segunda-feira, dia 21, e foi localizada na terça-feira, dia 22. Os outros 3 ocupantes eram o videomaker, o Paulo Soares, o piloto Antônio Roberto Nóbrega, de Araújo, e o copiloto Leopoldo Barros Teixeira. Essas aí são as vítimas desse acidente. A polícia vai investigar, o inquérito busca apurar as circunstâncias do acidente, verificar se houve conduta humana dolosa, com intenção ou culposa, sem intenção, por negligência, imperícia aí ou imprudência que tenha contribuído para a queda. Em relação à investigação do CENIPA, os representantes foram chamados aí na terça-feira para realizar os primeiros trabalhos. Os técnicos fizeram a coleta confirmada de dados, a verificação dos danos causados à aeronave ou pela aeronave, né? Além do levantamento de outras informações relevantes. Enfim, acidente que matou 5 pessoas, entre elas o cantor Rick da dupla com o Renner. E se vocês viram as imagens desse acidente aí, o helicóptero, ele caiu de bico no chão, né? Ele foi de ponta cabeça. Aí ceifou a vida de todos que nele estavam. 5:40, lamentável, né? A morte do cantor Rick da dupla com o Renner. Trazer outras informações aqui para você que tá ligadinho. Aqui em Rondônia, um leilão de 8,47 bilhões para concessão de água e esgoto em Rondônia é cancelado por falta de propostas. Nenhuma empresa apresentou proposta comercial para assumir os serviços em cerca de 40 municípios. O governo informou que vai avaliar as condições de mercado antes de definir aí os próximos passos. Em Teobroma, aqui no estado de Rondônia, um homem perdeu R$14.800 em um golpe. Um golpe aí com falso anúncio de veículo. O homem foi vítima de um golpe envolvendo um falso anúncio de um veículo e perdeu R$14.800 após criminosos se passarem aí por seu sobrinho durante a negociação. O caso foi registrado pela Polícia Militar na manhã de ontem, terça-feira, na zona rural de Teobroma. Segundo o registro policial, a ocorrência foi registrada às 7:26, né? E aconteceu na RO-133, no Travessão 4, né? No quilômetro 8, lado direito, a zona rural do município. A vítima relatou que encontrou um anúncio de veículo no Facebook e entrou em contato aí com a pessoa que afirmava ser o proprietário. Durante a conversa, o suposto vendedor disse que morava em Ji-Paraná e que o veículo estaria em Ariquemes. Para verificar o automóvel, a vítima pediu que um sobrinho que estava em Ariquemes fosse até o local conferir o veículo. Durante esse contato, o golpista conseguiu obter o número de telefone do sobrinho e passou a utilizar a foto do perfil dele, fazendo-se passar pelo familiar. Olha isso, hein? Acreditando estar conversando com o sobrinho, a vítima recebeu a confirmação de que o veículo havia sido vistoriado e que a negociação poderia prosseguir. Na sequência, realizou dois pagamentos via Pix, sendo um de 8.000 e outro de 6.800, totalizando 14.800. Após realizar as transferências, a vítima fez uma chamada de vídeo aí com o verdadeiro sobrinho e descobriu que ele não havia participado da negociação. Foi então que percebeu que havia sido enganado. Imediatamente, a vítima entrou em contato com o banco Nubank, né? Para comunicar a fraude e posteriormente procurou a Polícia Militar para registrar a ocorrência. Os comprovantes das transferências foram anexados ao registro e poderão auxiliar nas investigações. O caso foi registrado como possível crime de estelionato e deverá ser encaminhado para investigação aí pelas autoridades competentes. Fique esperto, meu senhor, minha senhora, meu amigo, minha amiga. Fique esperto, viu?
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0: Muito bom, de volta por aqui. Você ligado e antenado na frequência 100.7, a de Antena FM, Ouro Preto do Oeste, Rondônia. Abraço aqui pro meu querido amigo Leomar, que tá ligadinho e antenado. Alô, Leomar, como é que tá você? Bom dia, bom dia. Tem mais gente ligada, tem mais gente antenada. Dona Dejanira, tá comigo, Dona Dejanira? Daqui a pouquinho eu toco a canção que a senhora pediu, tá bom? Abraço, querida, bom dia, bom dia. Aqui deixa eu mandar um abração pro grande Christofferson Reis, também tá com a gente no Vale do Paraíso. Alô, Christofferson Reis. Abraço, meu garoto, obrigado e bom dia. Rapaz, um forte abraço, meu querido amigo Naldo. É o Bodão na linha 24, lá com a 34. Aí, Bodão, pra você, sua querida esposa Iriene, toda a família. Um abraço bem forte, obrigado, bom dia. Bonita quarta-feira.

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5: Agora faltam 5 para 6 da manhã. Bom dia.
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1: Agora na antena 6:25.
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2: Ouro Preto do Oeste, Rondônia. Sejam todos bem-vindos. Seu bom dia, antena. Pois aí, da propaganda eleitoral gratuita no rádio. A gente continua por aqui. Dentro do Bom Dia Antena, a gente traz aqui o Agro Antena. As informações do agro, do Brasil, do mundo, é claro, também da nossa região, tá bom? Então, 6:30 aqui na antena. Hoje é dia 23 de setembro. É, 23 de setembro. As datas comemorativas hoje é dia nacional aí dos profissionais de nível técnico. Dia Internacional das Línguas de Sinais. Dia Internacional contra a Exploração Sexual e também o tráfico, o tráfico aí de mulheres e crianças. Hoje é dia de combate ao estresse. Dia do Técnico Industrial. Dia do Técnico em Edificações. Também hoje é dia do sorvete. Olha aí, para amenizar o calorão, é bom um sorvete, não é mesmo? Hoje é dia do soldador. E hoje também é dia dos filhos. Olha aí que bacana. Tá legal, tá bonito. Bom dia, obrigado pelo carinho, pela companhia e audiência. O Adenilton tá na escuta, tá com a gente, né, Adenilton? Abraço, obrigado e bom dia. O Nilzão lá na Costa e Silva com o papai João Teixeira. Estão ligadinhos com a gente também, antenados, né, Nilzão? O Batatinha Construtor tá ligado comigo? Abraço, Batatinha. Obrigado e bom dia, meu garoto. O grande faixa do Sicoob já mandou bom dia, J. Rabelo. Antenados. Um bom dia aqui para nós e para todos os antenados, né, faixa? Abraço, meu garoto. Obrigado e bom dia. Seu Cícero Cordeiro. Opa, bom dia, Cícero Cordeiro. Como é que tá você, meu garoto? Tá tudo bem por aí? Um abraço forte, maravilhosa, bonita e bela quarta-feira. Meio a semana, hein? Hã? A Sheila Maria tá ligadinha comigo também. Oi, Sheila, bom dia. Como é que tá você? Abraço, obrigado. Alusão aí pra toda a querida família, tá bom? O José Carlos tá comigo, já mandou aquele bom dia. Aí, José Carlos, abração pra você, a esposa querida, a Cida e toda a família aí. Uma bonita quarta, tá joia? O Rogério Dias também tá ligado, tá antenado, pediu um modão por aqui, né, Rogério Dias? Mandou pro amigo Cid Clay, tá com a sua mãezinha, sua rainha, no hospital lá em Cacoal. Deus tá no controle, é isso, abração, querido amigo Cid Clay. Obrigado e bom dia. 6:32. Vamos aos destaques de hoje aqui no nosso Agro Antena. Olha, os preços do café tradicional caem 21,2%, maior queda no varejo no mês de agosto. É o café tradicional caindo os preços aí, para o varejo. Já o consumo de café no Brasil cresceu 2,29% até agosto, diz a ABIC. O consumo de café deve crescer 2,5% em 2023, prevê aí a ABIC, não é isso? O que mais temos por aqui? Uma consultoria reduz estimativa de produção de açúcar no Centro-Sul. O El Niño não vai afetar preços dos alimentos em 2026, diz a ministra. A Conab compra 191 mil toneladas de milho para venda em balcão aí a criadores. Falando em milho, vamos saber aqui quanto é que está custando uma saca de milho, se está subindo, se está baixando. Preços aqui do dia 22 de ontem, R$ 69,74, ligeira alta de 0,17%. Isso aqui é preço de ontem, R$69,74, tá bom? Pois bem, para você que tá ligadinho, para você que tá antenado comigo, estamos falando em cotação aqui. Agora há pouco falava do café. A quantas andas uma saca de café arábica? Aquele que produz mais lá nas Minas Gerais, no Espírito Santo. 1.511. Uma leve queda de 1,49%. No mês, a queda acumulada é de 13,56%. Estamos em plena produção, né? Acabando aí de colher o café arábica no Brasil. O café robusta. Preço médio Brasil, R$936. Ligeira queda, ou a queda acentuada aqui de 2,17%. No mês, a queda já acumula 8,36%. O café robusta, né? Isso é falando de Brasil. Achou bastante, né? São 6:35, 6:35. Você tá ligado, você tá antenado, tá sintonizado com a gente? Temos mais informações aqui. A troca de cotas entre Brasil e Uruguai pode envolver também a União Europeia. É um jogo de xadrez aí que há por trás aí das cotas de carne bovina entre Brasil e Uruguai. Pois bem, o etanol sobe quase 20% em usinas paulistas em um mês. Só colocando mais etanol na gasolina para ver se barateia, mas com o etanol subindo, como é que faz? Como é que mexe, né? Abortar para gasolina pura, assim como faz na Bolívia e outros países aí. Gasolina tem que ser pura, não é mesmo? São 6:36. Olha, a IA, a inteligência artificial, traduz dados da pecuária e ajuda a escolher touros para a reprodução. Criadores da raça Brangus contam com a ajuda de programa de inteligência artificial criado pela Embrapa Pecuária Sul, que analisa dados zootécnicos e também de reprodutores e agiliza aí a tomada de decisão no melhoramento genético do rebanho. A IA entrando até nessa questão aí, hein? Aqui sobre a raça Brangus, né? É uma raça sintética muito difundida no Brasil. Raça Brangus, aí pesa, hein? Aí tem peso, hein? Falando em peso, búfalos de tamanho fora do comum viram alvo de estudo para produção de carne e também de leite. Tem uns búfalos que são realmente fora do comum, hein? Especialmente nas Filipinas. O governo daquele país havia se carabaos, né? Possuem aí características que justificam a conservação e o uso de um programa de melhoramento genético. Búfalos de tamanho fora do comum, criados em Northam, lá nas Filipinas, entraram no radar do Departamento de Agricultura do país. A missão técnica foi enviada à província para verificar se o porte observado nesses carabaos, né, que são os búfalos, pode ter valor aí para conservação e para um futuro programa de reprodução voltado à pecuária local. A iniciativa ainda está em fase inicial. Agora as autoridades não apresentaram medidas corporais, dados de desempenho ou análises capazes aí de confirmar se o tamanho dos animais tem origem genética. Também não existe reconhecimento dos exemplares aí com uma nova raça de búfalos. Búfalas leiteiras, né? Búfalas leiteiras. Búfalos aí gigantes que produz bastante carne. Tem bastante carne. As búfalas com bastante leite. Um abraço aqui aos produtores de búfalas. E búfalos também, é claro. Tem que ter o touro, né? Quem aqui eu sei que cria? É possível agora que tenham, né? Muitos produtores puxando o creme aí da búfala. É ou não? Lá na Fazenda Cachoeirinha tem búfala. Alô, Gideon, como é que tá você e toda a equipe aí? Tá tudo tranquilo? Aí tirando o creme da búfala, como é que tá? é arrochada, viu? Tem que ser na ordenha. Na munheca não é fácil, não. As búfalas têm o leite arrochado. É verdade, uai, né? O meu amigo Johnson, um berrão ali da Fazenda Saco Roxo. Ele cria búfalas, muito mais do que criar búfalas, ele faz o queijo e o requeijão da búfala, do leite da búfala. É uma delícia, viu? Aqui na 81, no quilômetro 10 ali, né, Johnson? Aliás, quilômetro 9, né? Ali tá o meu amigo Johnson da Fazenda Saco Roxo. Abraço pra você, sua esposa Nete, o filhão Cecílio, tá bom? Toda a família, agroindústria familiar, abraço pra vocês aí, tá bom? Vamos ver o que mais a gente tem por aqui. São 6:39, 6:39. Outubro é a única janela segura para o Brasil exportar a carne, né? É parte da cota uruguaia de carne à China. A medida ainda depende de autorização aí dos asiáticos. Estava falando agora há pouco de milho, sobre o milho. Os preços do milho no curto prazo serão determinados aí por alguns fatores, né? O ritmo acelerado da colheita nos Estados Unidos e também a manutenção do consumo em usinas que são aí componentes e devem mexer com o mercado. A colheita nos Estados Unidos, né? O clima na América do Sul, o etanol e as exportações e também as tensões geopolíticas persistentes. Esses fatores aí devem ditar os preços do milho na questão global, em todo o mundo. 6:41, intercâmbio reúne produtores e profissionais para troca de experiências sobre produção leiteira em Candeias do Jamari, aqui em Rondônia. Atividade da Escola da Pecuária Sustentável será realizada no dia 26 de setembro. Próximo sábado agora é na Fazenda Cambraia. E abordará aí o manejo de pastagem, irrigação, eficiência produtiva e também o melhoramento genético. Vai acontecer no próximo sábado, Fazenda Cambraia, em Candeias do Jamari, aqui no estado de Rondônia. Mais precisamente, essa fazenda fica no distrito, né, de Triunfo, que é Candeias do Jamari. 6:41. Bom dia para você. Finalizando por aqui, trazendo as últimas de hoje. O Brasil inteiro acompanhou, né, com tristeza ontem a notícia da morte, que, né, o acidente aéreo que aconteceu em um helicóptero, onde estava dentro desse helicóptero o cantor Rick, da dupla com o Renner. O Brasil realmente ficou triste no dia de ontem, né? Hoje, enfim, uma voz diferente, assim como tantas outras vozes, né? Já não ecoam mais assim, né? Presencialmente, mas que deixaram canções, que deixaram realmente, né? Canções maravilhosas que vai fazer parte por toda a vida. O cantor Rick, ele foi criado na roça. Ele comprou uma fazenda para o pai dele, né? Quando ele ficou famoso. O campo fez parte da história de Rick muito antes da fama. O cantor sertanejo, que está entre as 5 vítimas de acidente de helicóptero na região serrana de Santa Catarina, na segunda-feira, dia 21, ele cresceu no interior e ao longo da carreira manteve os vínculos aí com a vida rural. Conhecido por inúmeros sucessos como Moleca, Ela é Demais, Os Bares da Cidade, Rick revelou em entrevistas detalhes da infância em Monte Carmo, no Tocantins, cidade onde nasceu. O cantor foi criado em uma família humilde, ao lado de outros 5 irmãos, e teve na roça das referências aí para sua vida. Era uma casa muito simples, de tábua coberta por piaçava. Quando eu tinha 10 anos, papai vendeu o sítio em que morávamos, achando que em Brasília ficaríamos ricos. Mas não foi isso que aconteceu, disse aí o cantor Rick. Na capital federal, a ligação com o campo ficou em segundo plano. Para ajudar a família, ele trabalhou como engraxate e posteriormente começou a investir na música ao lado da irmã Dalva, com quem formou a dupla Sereno e Serenata. O reencontro com a vida rural veio anos depois, quando a dupla com o Renner começou a ganhar projeção. Com o dinheiro que ganhou com uma música, Rick decidiu transformar uma antiga promessa feita no passado em realidade. Com o primeiro dinheiro que ganhei, comprei uma fazenda para o meu pai. Foi uma promessa que fiz no dia em que ele deixou Brasília de volta para Tocantins. Como ele queria que eu fosse junto e eu estava decidido a viver de música, jurei que devolveria a ele tudo o que havia perdido. Rick também teve uma fazenda própria. Ele revelou ao site Ego em 2015. O cantor contou que havia vendido a propriedade, mas não descartava comprar outra no futuro. No entanto, anos depois, a escolha do sertanejo foi por uma casa de campo em um condomínio rural em Rancho Queimado, Santa Catarina, município com cerca de 3 mil habitantes, localizado a 100 quilômetros de Florianópolis, onde passa boa parte do seu tempo. E o que aconteceu, com esse acidente? O helicóptero que levava o cantor Rick, da dupla com Renner, e outras quatro pessoas desapareceu durante o voo em Santa Catarina. Na segunda-feira, dia 21, conforme a assessoria do cantor, a aeronave decolou de Porto Belo, Santa Catarina, com destino a São Joaquim, mas não chegou ao destino. As buscas foram concentradas em Urubici, Santa Catarina, e envolveram equipes do Corpo de Bombeiros da Força Aérea Brasileira. E aí ontem, terça-feira, dia 22, o Corpo de Bombeiros de Santa Catarina informou ter encontrado o helicóptero em que estavam o cantor e compositor Rick. A corporação disse ter localizado cinco corpos e não havia sobreviventes. Estavam na aeronave, além do piloto e do músico, o empresário Bruno Avelar e o videomaker Paulo Soares e um quinto ocupante, que era o copiloto, do helicóptero. Infelizmente, perdemos aí o Rick da dupla com o Renner, e que com toda certeza, vai deixar saudades, muitas saudades, Muitas mesmo. E as músicas ficarão aí para serem rodadas, para serem realmente, apreciadas. As boas músicas da dupla Rick e Renner.
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2: Quero aqui deixar tocar um pouquinho aqui de Obrigado ao Homem do Campo. Vou caçar aqui aquela outra do Rick Renner, que é bastante tocada aqui. E vou colocar ela pra rodar aqui também nesse finalzinho. Porque com toda certeza, merece aí que a gente coloque, que a gente faça essa bonita homenagem a esse cantor que vai deixar muitas e muitas saudades.

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8: Muito bom, de volta por aqui, você ligado e antenado na frequência 100.7. Tá faltando agora 3 para as 7. Muito bom dia. Vamos ouvir o Peão Brasil e o Parintino.
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Aí você ouviu bonita canção com o Peão Brasil e o Parintino cantando o Berrante da Saudade. E modão, hein? Na prateleira de cima, moda de trincar o fio do bigode e rasgar a costura do saco. Hã? 6:59, 1:07. Bom dia pra você. Alôzão aqui, tá com o radinho ligado, tá antenado comigo. O Elvin lá do Salão do Louro. Alô, Elvis, como é que tá você, meu garoto? Ele falou, bom dia, meu amigo Jota. Bom dia pra você. Bom dia pro Trovão, bom dia para os clientes, amigos aí, no Salão do Louro, na Duque de Caxias, tá bonito? Valeu, Trovão, valeu, Elvis. A querida Nilda Gomes, na linha 204, ela falou, bom dia, Jota, toca uma música aí, ofereço pro meu esposo. Amo demais. Ô, Nilda. Aí o homem ganhou o dia agora, hein? Amo demais. Ô, Nilda, manda o nome dele aí pra mim, né? Manda o nome aí do nosso amigo, seu querido maridão aí, tá bom? Mandar ele um abraço forte. Já foi pro pé da curraleira ou não? Hã? Né, dona Nilda? Um abraço pra você e pra toda essa gente bonita aí em Rondominas. A querida boneca, o querido Hilário, toda a família, a todos vocês, um forte abraço, obrigado e bom dia, viu? É. Rapaz, o Trovão, hã? Olha aqui, rapaz, ele falou assim, olha aí, Rabelo, a lenda, eu considero como uma lenda, aí pra mim é uma lenda. Aí, ó, o seu Louro, é o papai do Trovão. Aí, alô, seu Louro, meu amigo, o senhor tá bem? Seu Louro, ele tá lá sentadinho, e a lenda mesmo, né, Trovão? Eu vejo o seu Louro, eu me lembro muito bem de quando eu era engraxate, eu passava no Salão do Louro, que ficava ali na Getúlio Vargas, ali, próximo a uma gráfica que tem ali, né? Então, ali na Getúlio Vargas, e eu era engraxate, era 50 centavos para engraxar um sapato, e aí o seu Louro, ele levava um par de separado e calçado com outro, né? Eu engraxava um, aí ele pegava e calçava aquele um que eu engraxei, me entregava o outro, eu engraxava também, né? E era 50 centavos, mas ele pagava R$2. Aí quando eu tava com o cabelo meio grande, além dele pagar, ele ainda cortava meu cabelo, não cobrava nada. Eu não esqueço isso nunca. Né, seu Louro? Um abraço, meu querido amigo. Deus abençoe, muita saúde pro senhor aí, viu? Valeu, Trovão! Rapaz, você mandou uma foto aqui, uma relíquia, viu? Obrigado, meu garoto. Bom dia, bom dia. A Cleides Ângela, ela falou assim, ela convidou, o que vai ter aqui esse final de semana? Em breve estará funcionando sob nova direção. O Boteco Universitário? O Boteco! O Boteco Universitário, lá na 4, né, Cleides Ângela? Então tá bonito. Aí era do meu amigo Alex, né, antigamente. Maravilha. Forte abraço pra vocês, tá bom? Em breve, então, vai estar funcionando o Boteco Universitário. Aí, bonito. A Tábita tá comigo? Oi, minha amiga Tábita. Ela falou, bom dia, meu amigo, que Deus abençoe você. Você também, tá, Tábita? Amém, obrigado e bom dia. O Amarildo Júnior tá ligado, ele falou, bom dia, meu amigo, tamo na escuta. Ô, Amarildo Júnior, abraço pra você, obrigado e bom dia. Valeu, valeu. É isso aí. São 7:02, 7:02. Não estamos tendo, olha, tá parado. A Copa do Brasil só volta novembro. Libertadores também. Brasileirão só volta dia 7 de outubro, né? Só volta dia 7 de outubro o Brasileirão. Mas tá rolando o Brasileirão Série B. Série B. Vamos ver que rodada tá o Série B? Já tá na 29ª rodada. O Vila Nova é o líder, ele tem 51 pontos, o Fortaleza segue de perto ali com o mesmo número de pontos, né? 51 também. Em terceiro está o Novo Horizontino e o Juventude, que tem 50, ambos, né?

0: E os quatro times hoje que subiria para a primeira divisão aí do Brasileirão. É, rapaz. E lá embaixo, quem que tá lá embaixo? Tem uma coisa interessante aqui na Série B. Quer ver? Lá embaixo tá o Avaí, o Londrina, o América Mineiro e a Ponte Preta. Olha, rapaz, a Ponte Preta já foi, né? Time de ponta lá do Brasileirão e agora tá a última lanterninha lá embaixo. Tá interessante o que eu falei? É que tá em décimo aqui o Cuiabá. Eu queria que o Cuiabá fosse pra primeira divisão. O Cuiabá foi, mas caiu, rapaz. Ano passado, né? Ô, Cuiabá, sobe aí. Por causa de que o Cuiabá, quando joga em Cuiabá e as equipes contra as equipes grandes, vai muita gente de Rondônia lá pra assistir, né? Pra assistir o jogo lá no campo do Cuiabá. É o Floresta, se eu não me engano o nome do campo lá, esqueci agora. Mas enfim, né? Cuiabá tá ali na décima posição, na Série B. Tem 43 pontos, né? O Cuiabá, ele venceu o seu último jogo aí, né? Vamos ver qual a equipe aqui que ele venceu por 3-0 o Náutico. Olha aí, né? Cuiabá venceu, ele tá em décimo com 43 pontos, tá 7 pontos aí atrás do quarto colocado, que é o Juventude. Tá impossível, né? Qual o segredo pra chegar aí à primeira divisão? Vencer, não é isso? Muito bem, gente consideravelmente aqui, olha, quanta gente comigo, tá ligada comigo a querida boneca em Rondominas, ela falou bom dia amigão, por cá, ligadinhos e ouvindo, aí bonito, pra você e pro Hilário, forte abraço, tá bom, querida boneca? Bom dia, Rabelo, tô por cá, voltei à rotina. Ô, Vaguinho, fartou-se ontem, lá no futebol, rapaz. Fartou-se ontem, até fizemos uma brincadeira diferente lá, hein? Um abraço pros amigos ali do futebol. Aí, valeu, Vaguinho. Abraço, meu garoto. A Genesi Alves tá ligadinha, tá antenada. Bom dia, minha querida. O Val Alves também tá ligado, tá antenado. Abraço forte, meu garoto. A querida Eni Franco, gente de primeiríssima qualidade, tá comigo. Eni, bom dia. Bom dia pra você, querida. A Glaucineia Reis também tá ligada, tá antenada. Ela falou, bom dia, meu amigo de todas as manhãs, J. Rabelo, manda com Rick Renner, vou te esperar. Estamos aqui ligadinhos, abençoada seja a nossa quarta-feira, amém. Obrigado, querida Glaucineia Reis, linha 199. Daqui a pouquinho eu toco essa bonita canção do Rick Renner. Para 7:06 aqui na Antena Bom Dia.
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0: Ô, Bael, bom dia, Antena, de volta no seu rádio. Alô, dona Júlia, como é que tá você, querida? Dona Júlia tá ligadinha, tá antenada. Ela falou que ficou uns dias no sítio, não tava ouvindo a gente. Agora ela tá de volta, tá ligada, tá antenada. Ela falou que tava com muita saudade de nós, ô. É, dona Júlia, um abraço, tá bom, minha querida? Obrigado e bom dia. A Nilda Gomes falou assim, ó, o nome do meu amado é José Vieira, ele já tinha tirado o leite, já tá te ouvindo, você também nos levanta já ouvindo você. Ah, ele falou assim, nós já levanta ouvindo você, aí bonito. A mensagem das 5 horas, ela é mesmo, dona Nilda, que bênção, que maravilha. Obrigado, querida, ela falou, nós adoramos, um bom dia pra você, meu nosso amigo. Valeu, valeu, Nilda Gomes, querida. Tudo de bom pra você e seu José Vieira, maridão aí, tá bom? Já foi, já voltou. Aí, bonito. Tudo de bom, viu, gente? Obrigado e bom dia. Quanta gente maravilhosa comigo aqui, hein? Deixa eu tocar essa canção aqui pra dona Júlia matar saudades. Porque a época do seu papai que cantava muito essa moda aqui, ó. A saudade do Matão.

0: Aí eu falei, é o boiadeiro de palavra. A moda com o grande Tião Carreiro e o Pardinho aqui no nosso Bom Dia Antena. Se fosse nos tempos de hoje isso aí, nem a moda dessa não podia tocar, eu acho. Não podia sair mais, mas enfim, né? Antigamente as coisas eram diferentes. Eita, que beleza. Muito bom, deixa eu mandar um abraço aqui pra uma rapaziada de primeiríssima qualidade, o grande Gibion. Alô, Gibion, faz favor, moreno, faz favor, tá, hã? E quer. Alô, grande Dalbertão Feliciane e o doutor Fernando Paneto, tá lá ligado e antenado comigo. Grande abraço pra vocês, muitíssimo obrigado pelo carinho, pela companhia, pela audiência. Tá bonito, vou tocar a moda que você pediu, gurinha mesmo, tá bom, Gibion? Alô, Zaço, faz favor, moreno. Tá, hã? E quer. Alô, Dalbertão, doutor Fernando Paneto. Prazer e alegria em tê-los em nossa companhia. Tá bonito? Obrigado, gente. Forte abraço. Bonita quarta-feira. E quer. Esses homens aí são diferentes, viu? Obrigado pelo carinho e pela companhia. Tá bom, gente? Ah, quem mais tá comigo aqui? Quem mais tá antenado? Minha nossa, quanta gente. O Jefferson, ele tá lá em Nova Dimensão, na Rondônia. Tá ligado? Ele falou, bom dia. Jefferson Fagundes e Hamilton Vicente, só na escuta. É mesmo? E lá no pé da curraleira, ó. Apertando na teta e fazendo espuma no balde. Ordenha manual. Aí dou valor. Abraço, tá bom, meu garoto? Grande Jefferson. Abraço pra você e família. Quem tá comigo, Davina 16 da 81, falou bom dia, Jota, gostaria de ouvir a música A Carta, para os meus pais, a Cisa, a mamãe Aparecida, a vovó Maura, minha irmã Rosiane, o cunhado Anderson e o Miguel, que é o sobrinho, e para todos os ouvintes, é o grande Davi, da linha 16 da 81. Abração para todo mundo aí na 16, ligados e antenados, viu? Falando em 16 aqui, deixa eu mandar um abraço pra a dona, como é o nome dela? Faz dia que ela não me manda mensagem, mas tá todo dia ouvindo. Seu Valdir Calegari, a dona Zenair, o Rodrigão, toda a família e toda essa gente bonita na linha 16. Abraço, tá bom, gente? Obrigado e bom dia, bom dia. Isso aqui tem algumas informações, alguns destaques aqui em rede, na questão nacional aqui. O que tá falando aqui no Globo.com? Reta final aí da campanha eleitoral, primeiro turno, né? O presidente Lula mira em Pets e Dark Horse e o senador Flávio Bolsonaro, que é candidato a presidente, mira em voto útil e também na crise no STF. São as estratégias aí, né? Para as equipes de campanha estão fazendo com relação aí, né, ao dia 4 de outubro que tá chegando. Chegando aí o dia da votação, primeiro turno, né? Certamente teremos segundo turno em muitos estados brasileiros, né? Vamos ver também com relação a nível de Brasil, se teremos também segundo turno ou não. 7:22, 7:20, falando em ter segundo turno ou não, o que eu percebi aqui, agora falando uma coisa aqui bastante, que eu não sei o que que acontece, o TRE é o Tribunal Regional Eleitoral do Estado de Rondônia, né? Eu acredito que fica a cargo dos TREs aí de todo o país, enfim. Eu não ouvi, pode até ser que tenha, mas eu não ouvi em nenhum veículo de comunicação, em nenhuma rádio, em nenhum, nem rede social, uma explicação, uma convocação aí para que o eleitor venha para as urnas para votar, para exercer o seu direito, enfim, mostrando também como seria, né? Explicando aí, por exemplo, o primeiro voto, segundo voto, né? Não tem nada, não tem uma campanha nesse sentido. Isso é preocupante até, não é verdade? Devia ter campanhas, né? Campanhas no rádio, principalmente, que é o principal veículo de comunicação que os brasileiros ouvem, não é verdade? E enfim, não há nada do TRE. Acredito até que seja o TRE é quem deveria fazer essas campanhas. Por exemplo, você que está me ouvindo aí agora, você sabe, a hora que você for ali autorizado para ir dar o seu voto lá na urna, você sabe em quem você vai votar primeiro? Hã? Pois é, tem muita gente que não sabe. Tem quem sabe? Claro que sim, né? Mas tem muita gente que não sabe. Por exemplo, esse ano são 6 votos, cada um cidadão, né? Cada uma pessoa vai votar 6 vezes ali para 6 candidatos, na verdade. Primeiro é deputado federal, são 4 números. Aí depois você vai votar para deputado estadual, são 5 números. Depois você vai votar para senador 2 vezes. 3 números, né? Digitou 3 números, o primeiro senador, você vai para o segundo candidato ao Senado, que você vai votar mais outros 3 números. Aí depois você vai votar para governador, são 2 números. Depois você vai votar para presidente, são também 2 números. Ou seja, 6 votos, né? Muita gente não sabe, não deveria de haver uma campanha explicando, né? Enfim, não sei por qual motivo não está tendo esse tipo de campanha em nenhum veículo de comunicação. Pelo menos eu não tenho ouvido, e se eu não tenho ouvido, eu ouço bastante, gosto muito de ouvir rádio e enfim, é verdade? 7:24 agora, 7:24, é dia 4 de outubro, as eleições gerais no Brasil, né? É muito importante que você exerça o seu direito, né? O seu dever como cidadão é um direito e é um dever também que todos nós temos, não é verdade? Vamos exercer a nossa cidadania, votar em quem você, né? Acha que sim, que deve, né? Ditar o ritmo aí, né? Do nosso Brasil, do nosso país, do nosso estado, enfim. A gente tem que olhar muito a questão, tantas questões têm que ser vistas com toda certeza. A gente precisa ser resiliente, né? Sapiente, a gente precisa realmente ter uma certa sabedoria na hora de escolher os nossos candidatos, não é verdade? Então é isso aí. Que muita gente pede, tudo é com relação à economia, né? A economia. Se a economia vai bem, meus amigos e minhas amigas, tudo melhora, tá bom? Porque aquela coisa, eu quero comprar tal coisa, mas se eu não tenho dinheiro, como é que eu vou fazer? É verdade? Então, a economia parte de tudo. Parte de tudo, através da economia, melhora a saúde, melhora a infraestrutura, melhora tudo. É verdade? Então tá, deixa eu parar por aqui. Agora são 7:26, 7:26. Bom dia pra você, daqui a pouquinho a gente volta com muito mais aqui no nosso Bom Dia Antena.
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5: 7:28.
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0: Muito bom, de volta por aqui com Bom Dia, Antena. Vou dar luzaço aqui pro Veloso, que tá ligadão, ele falou Luzinete. Na Liga do Rádio, é isso? Aí o radinho tá ligadaço lá com a gente. Muito bem, lá no bairro Nova Ouro Preto. Dona Luzinete lavando roupas, né, Dona Luzinete? Um abraço, minha querida. Bom dia pra você. Tá bom? Bom dia pro grande Veloso. Ligados e antenados com a gente. Bonita e bela quarta-feira. Oi, Dona Nair, minha amiga. Ela falou bom dia. Rabelo, manda aí uma música. Pode ser qualquer uma. Ofereço pro Márcio, pra Alícia e também pra Helena. Aquela bebê que sua esposa cuidou, a Helena, dia 20 ela faz 10 anos. Olha aí como o tempo passa, né, Dona Nair? É, minha querida. Tudo de bom pra senhora, viu? Pro grande Márcio, pra Alícia, pra Helena e também pra Lélia, tá bom? Obrigado e bom dia, bom dia. Alô, Janailton. Cadê você, Janailton? Abraço, obrigado e bom dia. Bora pisar faiado. Bora, moço. 7:32.

0: viver.
1: Muito bom. Na voz do Rick e do Renner. Mas que pai e filho. Hoje é dia dos filhos, não é isso? Olha aí que maravilha. Muito bom, 7h38 aqui na antena. Tá você ligado e antenado comigo, um abraço forte, obrigado e bom dia. 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Alô, meu amigo José, querida Eliane, toda a família, todo o pessoal aí da Boot Hora Máquina. Abraço forte para vocês. Obrigado. Bom dia, bom dia. Olha aqui, você tá ligadinho, tá antenado, tá sintonizado comigo? 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
0: Daqui a pouco voltamos com mais músicas e informações. Bom dia, Antena.
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3: Sete e 43.
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1: Opa, de volta. Você tá ligado, você tá antenado, tá sintonizado com a gente. Alô, Zaço, obrigado e bom dia, bom dia, bom dia. Oi, tá chegando o modão. As últimas de hoje. Dá tempo pra atender bastante gente ainda, viu? Aqui, ó, olha que moda.

0: Jardim do Amor.
1: Aí, bonito, você tá ligado, tá antenado, tá sintonizado com a gente. Abraço forte, obrigado e bom dia. Bom dia, bom dia, bom dia. É amanhã de quarta-feira, já dia 23 de setembro de 2026. Abraço muito forte, obrigado a Eliane lá em Rondominas. Ela falou: bom dia, Jota. Mas dá uma moda pra mim aqui em Rondominas. Oi, querida Eliane. Bom dia pra você.
2: Deus tá vendo.
1: Tudo de bom pra você, pra sua família. Essa gente maravilhosa aí no distrito de Rondominas. Valeu, querida Eliane. O Luiz Carlos tá comigo. Alô, bom dia, toca um modão pra nós aí, um Lourenço e Lorival franguinho na panela. Tá mais tempo hoje, mas de qualquer forma, gratidão, tá bom, Luiz Carlos? Obrigado, meu garoto, bom dia. Dona Nair falou que dia 20 que passou agora, a netinha. Ah, netinha.
3: Acredite você.
1: A Helena, né?
3: É.
1: A Helena, é dia 20. Ela fez 10 anos já. Eita, Helena, parabéns, tá bom? Deus abençoe ricamente. Obrigado pelo carinho de vocês aí, viu, dona Nair?
3: E você só tem que crer quando Deus tá com você. Não tem batalha perdida.
1: Olha aí, pra finalizar muito bem, vamos finalizar com essa canção aqui.
3: Seja
1: nos deixou o grande Rick,
3: sorte,
1: da dupla com Renner.
3: Todo.
1: Cantou essa bonita canção. Canção realmente maravilhosa. Não perca a tua fé. Abraço muito forte, meus amigos e minhas amigas.

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2: Maravilha! Bom dia, Rondônia! Bom dia, Brasil! Legal, legal, legal! Hoje é quarta-feira, meio de semana, hoje é 23 de setembro e bem-vindo aí à primavera 2026. No Brasil, começou oficialmente no dia 22 de setembro, ontem, né? Às 21h05, horário de Brasília, marcando, né? O equinócio de primavera no hemisfério. Hemisfério Sul. A estação segue até o dia 21 de dezembro de 2026, até às 18h50. Então, até 21 de dezembro, temos aí a estação Primavera. E depois vem o verão, né? Agora vamos falar da primavera. 699-9608-0800, repetindo, 699-9608-0800. Por aqui, Josimar Santos com você nesta quarta-feira até o meio-dia, com o melhor da música sertaneja, pop, nacional, internacional, pagode, forró, de tudo um pouco aqui na nossa programação gostosa. Então, para começar muito bem o programa de hoje. Ah, tá, mas calma aí, antes de falar qual que é a primeira música aqui, de tocar a primeira música, quero falar que estamos ao vivo para todo o estado de Rondônia, para Alvorada, Ariquemes, Cacoal, Jiparaná, Jorge Teixeira, Jaru, Ouro Preto, Porto Velho, Pimenta Bueno, Urupá, enfim, e também para o mundo através do site redeantenafm.com.br, no aplicativo, na Alexa e ainda no CarPlay, aí no multimídia do seu carro. Agora sim, tá liberada a primeiríssima de hoje, essa aqui. 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

Muito bem, antes de chamar o primeiro intervalo, vamos aqui para a notícia. Além de você ouvir muita música boa, também o seu alô, você vai conferir notícias, ficar sempre bem antenado na informação. Vamos lá. O ministro Luiz Fux, do Supremo Tribunal Federal, STF, foi sorteado relator do mandado de segurança que busca obrigar o presidente do Senado, Davi Alcolumbre, do União do Amapá, a liberar informações sobre as entradas e saídas da mulher de Alexandre de Moraes, Viviane Barsi de Moraes, do banqueiro Daniel Forcaro e do filho do presidente Lula, das dependências do Senado. O pedido foi feito pelo vereador de Curitiba, Guilherme Kilter, do Partido Novo, candidato a deputado federal, após ter um pedido com base na Lei de Acesso à Informação, negado pelo Senado. O argumento da negativa foi que os dados de acesso de pessoas às dependências do Senado são informações de caráter pessoal. Após a negativa do Senado, Kilter acionou a Justiça Federal do Paraná, que declarou sua incompetência para julgar o caso. A juíza Thaís Sampaio da Silva Machado entendeu que apenas o Supremo pode julgar um mandado de segurança contra a ação do presidente do Senado. Mais informações, dfmnews.com.br. Ah, tá, vale ressaltar que no sorteio eletrônico do STF, quem ganhou para ter a relatoria desse caso aí foi o ministro Alexandre de Moraes, né? Mas aí é devido que ele foi sentiu-se impedido, né? Falou que estava impedido, teve um impedimento. Aí ele foi feito um novo sorteio e caiu nas mãos do Luiz Fux. Então, tá aí informação pra você, tá? dfmnews.com.br. E aí, é quarta-feira, 23 de setembro. Daqui a pouquinho segue a nossa programação, porque agora tem o primeiro intervalo do Manhã da Antena.

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3: Antena em Rondônia, 8:20.
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0: Isso, compadre, que bicharada bonita, olha os animais aí, tudo bonito, que você tá dando pra eles, homem?
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6: 699-9608-0800, tudo bem com você? É início de programa ainda, estamos no meio da semana, hoje é dia 23 de setembro e você tá certo por aí, né? Então tá, ó, Arlisson Rocha em Porto Velho conferindo nossa programação. Quem mais aqui tá ouvindo o programa? Cadê aqui, rapaz? Deixa eu mandar uma alusão pra Nilma do bairro São Marcos. Alô, Nilma! Valeu, ótimo dia pra você, boa quarta-feira também, tá? Maria Dinar também tá ouvindo o programa, bom dia, bom dia, bom dia. E aqui ligadaço na Antena FM, cadê aqui o nome dela? Cadê aqui a Rose Salles? Oi, Rose! Bom dia pra você, tá bom? Boa quarta-feira, bom meio de semana. Vanderleia no bairro Alphaville. Alô, Vanderleia! Bom dia pra você também, pra toda a família. Adriana, na décima linha em Alvorada. Alô, Adriana! Alô, galera aí da décima linha em Alvorada, um forte abraço aí pra você, tá bom? Val da linha 64 em Mirante da Serra, também tá ouvindo o programa, valeu então, bom dia, ótima quarta-feira pra todo mundo, você em casa, no carro, na internet, onde quer que esteja, bom dia, ótima quarta e simbora pra mais músicas, porque o programa só tá começando e esse é o seu Manhã da Antena.
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3: Antena, faltando 20 minutos para as 9.
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0: Maravilha! Quarta-feira, 23 de setembro, estamos no meio da semana e praticamente encerrando aí o mês de setembro, né? Faltam 7 dias para o mês de setembro ir de Laulau e ir embora. Então tá, gente, ó, ótima quarta-feira para todo mundo e você também, né? Espero que você esteja muito bem. Deixa eu mandar aqui um abraço pro Jaime Taxista, ouvindo a nossa programação em Ouro Preto do Oeste, Lilian Brum, no bairro Alfa Parque, em Cacoal. Quem mais tá comigo aqui ouvindo Manhã da Antena, ligadinha em Ouro Preto do Oeste, lá no bairro Boa Esperança, é a Silvana Fernandes. Oi, Silvana! Valeu, ótimo dia, bom dia, bom dia, bom dia, boa quarta pra todo mundo. Também a Ileia de Ariquemes. Oi, Ileia! Valeu, abração pra você, tá? Sucesso aí e abraço pra toda a galera em Ariquemes. Josimar Santos, bom dia, bom dia. É a Lucineia de Alvorada do Oeste. Alô, Lucineia! Galera ligada aí na 98.3, um forte abraço. Também comigo aqui tá a Anne Angélica, no bairro Cidade Verde, em Cacoal. Manda um alô pra todos que estão ouvindo a Antena FM, tá mandado um alô, viu, Anne? Valeu. Kelly Oliveira tá em Porto Velho, ela manda um alô pro pai dela, o Neguinho, da linha 17, pra mãe dela, Selma, e também pro irmão dela, o Giovanni. Valeu então, Kelly, beleza. Sucesso aí, tá pra toda a galera em Porto Velho. E aí, preparados para mais um bloco musical? Eu tô preparado, então simbora, que tem muito mais músicas no seu Manhã da Antena, edição desta quarta-feira.
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4: Antena, falta um minuto para as 9. Bom dia.
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0: Sucesso pra todo mundo! É quarta-feira, 23 de setembro. Bom dia, bom dia, bom dia! 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Que maravilha! Eu falei no início do programa, né? Já estamos na estação primavera, já foi o inverno. Rapaz, pensa numa bagunça que aconteceu na estação de inverno. Eu colocava as vinhetas de inverno, algumas coisas de inverno. Gente, Josimar, para com isso! Esse calorão imenso aqui, você tá falando em inverno. Viu? Gente, calma! Eu tô falando é da estação inverno, não é do clima, tá? Então tá bom. Embora no inverno teve sim uns dias de friozinho, tá? Mas foi só uma mixariazinha, mas tá bom. O restante, rapaz, um calorão, parecia que o sol era vizinho de Rondônia. Vamos lá, segue nossa programação até umas horas aqui, mas antes de tocar mais uma música, quero aqui mandar um alô para o Carlos Piper. Alô, Carlos Piper! Bom dia, ótima quarta-feira, garoto. Zé Carlos, caminhoneiro, também tá comigo aqui. Ele manda um abraço a todos os caminhoneiros de plantão. Levi Bonfim, tá em Alvorada do Oeste. Então, mande áudio, mande áudio, mande mensagem, fique à vontade, o programa é de vocês.
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3: Então isso é o fim de setembro.

0: FM, a maior rede de rádios em Rondônia. Mais uma vez quero aqui registrar que estamos ao vivo para as emissoras de Alvorada do Oeste, Antena FM 98.3, Ariquemes 103.9, Cacoal 96.5, Jiparaná 95.7, ao vivo também para Jorge Teixeira 88.7, também Ouro Preto do Oeste a 100.7, Porto Velho 102.5, Urupá 88.5, também Ariquemes. Ariquemes não, perdão. Pimenta Bueno 102.7. E temos também a antena Gospel em Ouro Preto a 93.5. Gente, ontem o Brasil chorou, né? Com a partida aí do sertanejo, o cantor e compositor, o Rick, que fazia dupla com Renner. Então assim, Rick e Renner começaram a lançar discos no início dos anos 90. A discografia oficial registra o primeiro álbum da dupla em 1993 e reúne mais de duas décadas de trabalhos, incluindo disco como Mil Vezes Cantarei, Instante Mágico, Seguir em Frente, Só Pensando em Você e 10 Anos de Sucesso, DVD acústico. Entre as canções que se tornaram mais conhecidas do repertório estão Ela é Demais, Nos Bares da Cidade, Sem Direção, Casa de Caboclo, Só Pensando em Você, Mil Vezes Cantarei, Cara de Pau, A Força do Amor e Moleca. Algumas delas continuam entre as faixas mais populares da dupla nas plataformas digitais. Então, infelizmente, ontem nós recebemos a triste notícia da partida aí do cantor Rick e também mais 4 tripulantes que estavam na aeronave. Que tristeza, né? Que tristeza. Ontem, pra ser bem sincero, nem consegui fazer o programa direito, rapaz. Eu fiquei tão pensativo na situação. Anteontem fiquei tão apreensivo também. Rapaz, vai prestar a programação não, hein? Mas mesmo assim, fizemos um especial ontem no lugar do Antena Retrô, das 13 às 14, foi muito bom. A gente contou um pouquinho da história da dupla e é isso, né? E é isso. O Rick sempre falou que os padrinhos da música, né, deles foi a dupla Zezé de Camargo e Luciano, no qual o Rick sempre expressou em público, até numa entrevista com o Piunti, a sua gratidão pelo Zezé de Camargo e essa amizade aí entre eles no meio do sertanejo. Tá, vamos pro intervalo? Vamos? Então, simbora. Enquanto isso, 699-9608-0800.
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0: Antena, 9 horas e 19 minutos.
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0: 7, dia 1º de outubro, haverá o último debate entre os candidatos ao governo de Rondônia. E você já se decidiu em quem vai votar aí para governador? Não decidiu ainda? Então, no dia 1º de outubro, a gente vai transmitir o debate em rede estadual, tá? Para todas as emissoras da Rede Antena FM. Vai começar ali por volta das 5 da tarde, né? 17 horas. E você vai poder conhecer um pouquinho mais das propostas dos candidatos ao governo do nosso estado. É o que eu sempre falo e tá virando até clichê, o pessoal já até sabe o que eu vou falar, né? Não deixe ninguém decidir por você. Vá lá no dia 4 de outubro, deposite o seu voto no candidato que você acha que mais te representa, que tá de acordo aí com as suas ideias e aquelas coisas, né? Mas aí, dia 1º de outubro, você vai acompanhar o último debate. Isso aqui é decisivo, hein? O último debate aí ao governo do estado de Rondônia. E claro, também tem outros candidatos aí ao Senado, deputado federal, deputado estadual, presidente, enfim, você vai decidir, exerça aí o seu voto e o seu direito de cidadania. Vote, vote, vote. Beleza? Vota aí no candidato que mais se alinha às suas ideias. Manda aqui um alô todo especial pra galera de Urupá. Alô, Rose Silva. Alô, Roger. Alô, Renata. Olga Leite também tá ouvindo o programa em Cacoal, na linha E, tá na chácara. Alô, Correia. Forte abraço pra você, garoto. Muito bem. Bom dia, bom dia, bom dia. Neide Araújo, no bairro Teixeirão, em Cacoal. Valeu, então. Estamos ao vivo pra todo o estado de Rondônia, então simbora para mais músicas. Tem mais sucesso chegando na sua quarta-feira.
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8: Antena 937.
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0: 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Daqui a pouquinho, às 11 da manhã, a gente dá uma pausa aqui de 25 minutos para propaganda eleitoral gratuita. Acompanhe também a propaganda eleitoral gratuita, para você conhecer os candidatos, né? Aí tem os candidatos ao governo, presidente, senado, deputado estadual, federal, e assim vai, né? Então, você vai poder acompanhar durante os 25 minutos. Aí, depois dos 25 minutos, a gente volta aqui novamente com a segunda parte, parte final do Manhã da Antena desta quarta-feira, beleza? Então tá, alô, cadê aqui a Niva Galdino? Alô, Niva Galdino, no bairro Novo Oriente, em Alvorada do Oeste. Abraço também pra você aí, tá curtindo a programação na linha 9 em Cacoal. Alô, Nivaldo Krauser, abração pra você, garoto. Obrigado, bom dia, bom dia, bom dia. Quem mais aqui? Dilmar, tá em Ji-Paraná. Alô, Dilmar, sempre aí no trânsito de Jipa e tá ouvindo a Antena FM, é isso aí, tá bom? Quem mais tá comigo aqui? Enesilda Krause, alô Enesilda, valeu, bom dia, ótima quarta-feira. Quem mais aqui? A Débora Reis, tá no bairro Bandeirantes em Cacoal. Maria, do bairro Nova Esperança, também em Cacoal. Alô, Vitor, abração, garoto, valeu, ótima quarta-feira também. Mário do Vilagem do Sol também tá comigo aqui nessa programação maravilhosa. E sem vocês, nós não somos nada, né? Alô, Paulo Sérgio Lima, em Alvorada do Oeste. Keila também tá em Alvorada. Sueli Ribeiro, na linha 14, em Urupa. Tem muita gente aí com rádio ligado, muita gente acompanhando o Manhã da Antena desta quarta-feira. E é o seguinte, se eu esqueci de alguém, já manda aqui no Zap Zap, no 699-9608-0800. Fala, Josmar, tô na escuta. E eu vou mandar uma alusão pra você.
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4: Antena, um minuto para as 10.
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0: Águia, também tá ouvindo o programa. Bom dia também pro João Gabriel do Coab Floresta. Alô, João, beleza, amigão? Sucesso aí, tá? Um bom dia, boa quarta-feira também pra você. Valdinei da 192 Norte, em Rolim de Moura, também tá acompanhando o Manhã da Antena desta quarta e tá gostando da programação. Obrigado, tá bom? Eu vou considerar como elogio. Também a Vilma Pereira dos Santos está comigo aqui. Quem mais aqui? A Vilma é a avó da Tayla Raíssa, né? Alô, Edinalva! Edinalva também está em Alvorada ouvindo a nossa programação. Bom dia, bom dia, bom dia. Camila, tá aonde? Em Rondominas. Alô, Camila, valeu, bom dia. Ótima quarta-feira para você também, viu, menina? Vamos lá, gente, segue a programação com muita música boa, do jeito que a galera gosta. Enquanto isso, 699-9608-0800.
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1: Senhoras e senhores, com vocês, nosso amigo João Gomes.
2: Vamos embora, rapaz.
1: Bora, moço!

0: ótimo dia para você, uma boa quarta-feira também e vamos aqui de olho na notícia. O presidente do TSE, o Tribunal Superior Eleitoral, ministro Cássio Nunes Marques, determinou que a chapa do presidente Luiz Inácio Lula da Silva e do vice-geraldo Alckmin do PSB, a candidatos à reeleição, retirem das redes sociais em até 24 horas um vídeo gravado no Palácio da Alvorada em que Lula comenta o caso Banco Master. A decisão é liminar e atende uma representação do senador Flávio Bolsonaro, do PL, adversário de Lula, na disputa pelo Planalto. Flávio acusa a chapa à reeleição de conduta vedada. Vedada é proibido, tá? É por uso de bem público em benefício de candidatura. Prática proibida pelo artigo 73 da Lei das Eleições. O vídeo foi gravado em 3 de setembro e publicado no YouTube, Instagram, Facebook e no X. Esses perfis de Lula foram informados à Justiça Eleitoral como canais oficiais da campanha. Uma resolução do TSE permite que presidentes, governadores e prefeitos usem um cômodo da residência para conteúdo eleitoral, mas exige, entre outras condições, um ambiente neutro, sem símbolos ligados ao cargo. Para Nunes Marques, esse não foi o caso, porque as imagens mostram Lula com a bandeira nacional e o estandarte presidencial ao fundo, além de outros elementos associados à presidência. O ministro também proibiu o uso do vídeo inteiro ou em trechos no horário eleitoral gratuito de rádio e TV. Segundo a representação, a campanha chegou a cogitar essa veiculação. As plataformas também receberam ordem para remover os conteúdos. Nunes Marques mandou ainda que a Presidência da República, a SECOM, né, a Secretaria de Comunicação, e o GSI, que é o Gabinete de Segurança Institucional, informem em 5 dias quem da equipe técnica entrou no Alvorada para a gravação, quais servidores e equipamentos foram usados na produção e se as despesas foram pagas pelo Comitê de Campanha ou pelo Governo Federal. As respostas vão servir para apurar se houve também o uso de servidores e serviços públicos, o que é vedado pelos incisos 2 e 3 do mesmo artigo. E mais, o pedido para que as plataformas preservassem os dados das publicações foi negado. Segundo o ministro, um relatório técnico já anexado ao processo documenta o conteúdo. Ou seja, Lula e Alckmin terão 5 dias para apresentar defesa depois de serem citados. Mais informações, dfmnews.com.br. É o nosso portal de notícias, tá bom? Então, acesse aí, fique sempre bem informado. Intervalo? Então, bora.
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0: Antena 10 e 18.
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0: 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Tá vindo por aí mais quatro emissoras, tá vindo pra por aí mais quatro emissoras pra compor aí a rede Antena FM de rádios. Somos a maior rede de rádios do estado de Rondônia. Bora mandar alô? Gosto de mandar alô, gosto de falar de vocês aqui, tá? Se não for falar de vocês, eu nem ligo o microfone. Franciele Gonçalves, oi Franci, valeu Franciele, bom dia, ótima quarta-feira também. Quem mais tá comigo aqui? Cadê? Tá em Ji-Paraná, é a Luzimar da T27 no bairro Nossa Senhora de Fátima. Ela mora na rua Curitiba. Só faltou o número da casa, né, mulher? Passar a tomar um café aí. Mas beleza, 699-9608-0800. Zenilde Diogo também tá curtindo o programa no bairro Nova Brasília, em Ji-Paraná. É a 95.7, que é líder em audiência em Jipa. Quem mais tá comigo aqui? Valeu, valeu, valeu. Aclê de Ouro Preto do Oeste. Na verdade, o Aclê, ele era de Ouro Preto, mas hoje ele reside em Lisboa, mas não esqueceu as origens, né? De Ouro Preto do Oeste. Valeu, Aclê. Sucesso aí, meu irmão. Obrigadão pela sintonia. 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
3: Antena 10:37.
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0: Antena FM, ótimo dia pra você. Daqui a pouquinho estamos nos aproximando aí das 11 da manhã, né? Faltam alguns minutos ainda, mas daqui a pouquinho tem a propaganda eleitoral gratuita e obrigatória. São 25 minutos, aí depois volta de novo aqui amanhã da Antena, programação normal na sua Antena FM, a sua rádio favorita. Deixa eu aproveitar aqui e mandar um alôzão pra essa galera antenada aqui no Manhã da Antena. Um alô aqui, todo especial pro Roberto. Alô, Roberto! É o Roberto e toda a galera lá na JR Variedades. Quem mais tá comigo aqui? Bom dia, boa quarta. É o Carlos. Alô, Carlos! Carlos Eduardo tá em Ouro Preto. Tem o Carlos também, né? O Carlos do Peixe também tá em Ouro Preto. Cadê mais aqui, rapaz? É Tamires. Oi, Tamires! No bairro Liberdade. Só que não falou a cidade, né? Porque o bairro Liberdade que eu conheço tem o bairro Liberdade em Porto Velho, o bairro Liberdade em Ouro Preto e também em Cacoal. Então, fiquei na dúvida aqui, mas fala aí, Tamires, quero mandar uma alusão pra você todo dia aqui, tá bom? Antônio Atanásio, alô, Antônio! Deixa eu também mandar uma alusão aqui pro Guilherme, do aplicativo, né? O pessoal que trabalha aí no aplicativo de mobilidade urbana, que é o famoso Uber, tá sempre aí com os passageiros e tá ouvindo a Antena FM em Porto Velha 102.5 FM. Um abraço também aos nossos amigos taxistas de plantão. Quem mais aqui? Olá, amigo locutor, sou de Ouro Preto e ouço Antena FM e manda um alô aí pra gente, beleza? Quem tá mandando aqui o alô é o Fábio Júnior de Ouro Preto. Alô, Fábio! Abração pra você. Edgar Júnior também tá comigo, tá em Ouro Preto do Oeste. Bom dia, Josimar, bom dia. Eu sou o Vandinho de Porto Velho, do bairro Três Marias. Manda um alô pra gente. Pronto, tá dado o recado, garoto. Franciele da Linha 9 também tá comigo em Cacoal. Galera de Cacoal, um forte abraço. Estamos ao vivo pra todo o estado de Rondônia.
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1: Antena, agora faltam 5 para as 11.
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12: Senta, 24,50.
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18: Gente, pausa aqui por 25 minutos. Na nossa programação vem aí a propaganda eleitoral gratuita. Volto em 25 minutos com mais músicas no seu Manhã da Antena desta quarta-feira, dia 23.
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1: Legal, legal. Quarta-feira, 23 de setembro. 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Instantes após o break comercial, que é bem rapidão, eu volto com a segunda parte aí do nosso Manhã da Antena.
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0: Opa, de volta à nossa programação normal, segunda parte aqui do Manhã da Antena desta quarta maravilhosa. E você tá bem, né? Eu espero que você esteja bem. E bloco anterior, você ouviu a propaganda eleitoral gratuita. E lembrando, em propaganda, eu quero falar que no dia 1º de outubro a Antena FM vai transmitir o último debate. Isso aqui é o último, hein? Último debate no dia 1º de outubro com os candidatos ao governo do estado de Rondônia. Vai lá, você pode acompanhar a Antena FM, vai ouvir as propostas, posicionamentos aí dos candidatos ao governo e no dia 4 de outubro votar naquele que mais te representa. Lembrando que ele vai, hoje você tem o poder de decidir quem vai governar o nosso estado. E após, né, quando tomar posse aí, eles vão ter o poder de comandar o nosso estado. Então, presta muita atenção em quem você vai votar. Então, vários nomes estão à disposição. Tem o Marcos Rogério, tem o Adailton Fúria, tem o Pedro Habib, tem o Samuel Costa, o Hildon Chaves e também o Expedito Neto, tá bom? Beleza? 699-9608-0800. Muita música boa no seu rádio. Segue a nossa programação até o meio-dia aqui no Manhã da Antena.
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0: Até lá, esse aqui é o último bloco do Manhã da Antena desta quarta-feira. Deixa eu falar pra você que o sorteio do concurso 3.061 da Mega Sena foi realizado ontem, terça-feira, dia 22, em São Paulo. O prêmio para as apostas que acertassem as seis dezenas era de 31,7 milhões. No entanto, ninguém levou a faixa principal e o valor acumulou para 38 milhões. E os números sorteados foram 24, 25, 28, 37, 47, 55. 5 acertos, 39 apostas ganhadoras. É, 39 pessoas ganharam aí, ó. R$ 42.199,06. Agora, para quem fez 4 acertos, 2.148 apostas ganhadoras. Que ganhou aí R$ 1.262,94. Então, acumulou o prêmio. Pois é. A aposta mínima custa R$ 6 e pode ser realizada também pela internet até às 20 horas aí do próximo sorteio, tá bom? Beleza? Mais informações dfmnews.com.br. Agora vamos para as últimas de hoje.
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dá mais tempo. Caramba, hein? Quarta-feira, 23 de setembro. Eu vou tirando aqui meu time de campo. Vou almoçar, né? Vou almoçar. E daqui a pouquinho, às 5 da tarde, eu volto com mais uma edição do Antena Sertaneja. Fique agora com a nossa programação, com muita informação no Antena Debate Eleições 2026 com o jornalista Carlos Araújo, tá? Ó, tô indo embora, encerrando aqui o programa, mas vou deixar a última pra você com Cláudio Souza, uma música gospel lindíssima. O nome da música é Você Precisa Entender, tá bom? E você confere agora aqui na nossa programação. Valeu, gente, bom almoço, fico Deus com Deus, tchau, tchau.

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7: Antena, faltam 2 minutos.
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4: Alô, Rondônia, alô, você ouvinte da rede de rádio Antena FM, estamos chegando para fazer o seu Antena Debate, o seu programa de entrevista e de destaques das notícias políticas, do desenvolvimento, da economia, enfim, as notícias do Brasil e do mundo aqui pela sua rede de rádio Antena FM, comigo, jornalista Carlos Araújo, com apoio da Luciana aqui à minha esquerda, com a direção da Jacinta Machado e com o seu apoio, porque afinal de contas a rádio só existe porque existe você aí do outro lado do microfone, acompanhando o nosso trabalho, nos incentivando, nos criticando e nos sugerindo. Hoje a gente vai trazer aqui no primeiro bloco alguns destaques do noticiário local, do noticiário internacional e do noticiário nacional também. E a gente, na sequência, vai receber aqui o ex-secretário de Saúde, Coronel Jefferson Rocha. Ele está candidato a deputado federal, mas na verdade eu vim descobrir

Ainda assim, restam muitas coisas a fazer na saúde, e a saúde tem aquela história de quanto mais ela melhora, mais aumenta a procura. Isso é uma verdade realmente, porque, por exemplo, se eu estou pagando um plano de saúde, mas o atendimento lá no João Paulo, no hospital de base, melhora, é claro que eu vou diminuir essa despesa do meu orçamento. E, na verdade, não, nós da classe média para baixo, né, fora os ricos, não, nem deveria ser necessário pagar escola particular, ficar gastando dinheiro para melhorar a segurança da residência da gente, pagar plano de saúde, porque nós já pagamos isso, não pagamos, Luciana? A gente paga tantos impostos, se a gente for pensar aqui, olha, você veja bem, a gente já paga imposto para manter os bombeiros, mas aí na hora que você vai abrir um biombozinho, um comérciozinho, qualquer coisa, você tem que pagar uma taxa do bombeiro para fazer uma inspeção, às vezes numa sala onde o prédio já tem uma inspeção do bombeiro. Ou seja, o poder público mete a mão no bolso da gente a cada dia mais, inventando taxas, porque não pode criar imposto, mas cria taxa, cria isso daqui, cria não sei o que. Então, são essas coisas que vão acontecendo. E o nosso papel é exatamente aqui pontuar naquilo que o poder público deixou de fazer. Aquilo que o poder público faz, o político faz, ele não está fazendo mais do que obrigação. Ele é eleito para isso, ele ganha muito bem para isso, ele tem assessores bem pagos para isso, ele tem um ambiente de trabalho confortável para isso. Ele tem que fazer as entregas que devem ser feitas. E aí, às vezes, as pessoas me chamam de chato e de cri-cri, conheço gente que fala, tu só olha o lado negativo das coisas, né? Não. Eu olho o lado positivo, onde tem coisas positivas. No governo tem coisas positivas, só que não cabe ao jornalista ficar aqui batendo loas, batendo palma pro governo, porque ele já, quando... Nós estamos no período eleitoral, quantas pessoas você ouve, vê na televisão ou escuta mesmo quando encontra você dizendo que vai asfaltar um caminho para o céu, vai te dar um terreno no céu, sua vida vai melhorar disso, você vai ter saúde, vai ter educação, e depois eles não resolvem. Então o papel do jornalista, que é jornalista por vocação, como sou eu, só faço isso na minha vida, a vida inteira, é exatamente pontuar nas falhas, porque quando a gente pontua na falha, a gente está atendendo a você que nos escuta do outro lado, você que paga imposto, você que acredita nessa corja que sai por aí dizendo que vai mudar a vida das pessoas em 4 anos, e a gente passa mais 4 anos para esperar eles voltar a vir repetir as mesmas promessas. Então, esse é o meu papel, é por isso que eu chamei o meu amigo Jefferson Rocha aqui. Ele errou o endereço, foi para um outro local ali, mas ele está vindo para cá. Mas olha só, dá alguns destaques aqui no noticiário de Rondônia. O primeiro deles, Luciana, porque eu tenho a impressão, pode ser só impressão minha, que esse é um assunto que você gosta muito, a questão da Caerd. Mas não é notícia boa, não, porque a notícia boa nesse caso seria se a gente tivesse aí adiar esse leilão que vai acontecer agora nesse calor das eleições aí, as pessoas estão muito mais com atenção voltada para a eleição, para as promessas dos candidatos, digamos assim, do que para um processo administrativo como esse, de leilão da nossa Companhia de Água e Esgoto de Rondônia, que de esgoto mesmo não mexe muito pouco e atende água na medida do possível. Mas o fato é que 2 acontecimentos de ontem para hoje, aliás, ontem, lá na Bolsa de Valores, onde Rondônia não dá sorte, né? Eu costumo dizer que aquele martelo lá da Bolsa nunca foi, não produziu coisa legal para nós aqui em Rondônia. Ninguém apresentou proposta para comprar a nossa Caerd. E aqui no nosso Tribunal de Contas tem algumas ações impetradas contra esse leilão. O Tribunal de Justiça ontem liberou, por unanimidade, eu acho, ou não, mas enfim, está liberado, diz que o processo está legal, está tudo redondinho, o governo pode fazer o leilão que vai acontecer semana que vem, dia 29. Portanto, é um avanço. E engraçado que eu ouvi no debate da SIC TV, foi anteontem, o candidato do governo, que é o candidato Fúria, né, ele está negando que não é, mas é difícil desvincular, sendo que ele é o presidente do partido, houve toda uma conversa para isso, montada pelo ex-senador Expedito Júnior, eles indicaram pessoas no governo. O que aconteceu aí foi um
desentendimento entre o FURI e o governador, porque o governador

0: gostaria que o Fúria fosse para a campanha defendendo o governo dele, defendendo o legado dele. E pelas pesquisas, o governador até que não está tão mal assim avaliado, mas as pessoas reclamam muito de alguns setores do governo e, para variar, setor da saúde e o setor da segurança pública é o que mais nos aperreia todos os dias. Então, como é que o Fúria vai conseguir dizer que não é o candidato do governo, sendo do mesmo partido, tendo indicado alguns aliados, enfim? Eu, para falar a verdade, acho que boa parte disso que o Brasil está passando com essa questão aí, essa palhaçada que esses ministros do Supremo Tribunal fazem aí, a culpa é de um partido chamado PSD. Isso a gente não pode esquecer. Eu não estou aqui para prejudicar nem para beneficiar ninguém, mas essa é uma verdade insofismável. O PSD é um partido que fica no meio. Ele é governo em qualquer circunstância e lá no Senado ele é uma trava para manter o Supremo atuando, atrapalhando o Brasil do jeito que está. Porque, por exemplo, eu, nos meus 60 anos de vida, nunca tinha visto o Supremo estar tão degradado como está agora. Ministro se envolve com dinheiro roubado do INSS, dinheiro roubado daqui, roubado dali, passeia em jatinho de negro enrolado até o talo com corrupção e vai ficar tudo por isso mesmo? Que exemplo essa Suprema Corte pode dar para o Brasil? Então, é isso. A eleição, aliás, está um negócio muito esquisito, né? Ontem eu fui numa reunião ali do ex-deputado Carlos Magno, candidato também a eleição para a Assembleia Legislativa, e ele estava conversando comigo e falando isso, Luciana, que essa eleição está fria, as pessoas estão priorizando fazer a eleição pelas redes sociais, pela internet, e que ele, pessoalmente, não abre mão do contato pessoal, do olho no olho. Ele dizendo: eu estou me sentindo cansado, estamos fechando essa jornada, a gente está na última semana da campanha, ele está desde, começou em julho, agosto, setembro, 3 meses, mas ele disse que percorreu todas as regiões de Rondônia e foi olho no olho, dormindo na casa das pessoas, dos amigos, almoçando com um, jantando com outro, uma coisa bem ao estilo antigo. Ele estava me dizendo que esse negócio de fazer campanha só pela internet fica muito frio, fica muito distante, e que um político, ele deve ter proximidade com o povo, ele deve se jogar no meio do povo. E aí o Carlão aproveitou lá para falar uma coisa que eu achei interessante, que a gente fala sempre aqui, eu, Edson dos Anjos, meu amigo, colega de outra emissora, a gente sempre fala que o voto não tem preço, o voto tem consequência. E ele pedindo lá para as pessoas, ele reuniu muita gente lá, viu, Luciano, umas 500 pessoas lá no morada do Kiko Sarafim, ali na Serafim, ali na estrada do Parque Ecológico, e ele disse o seguinte: vender o voto avilta as pessoas, a dignidade das pessoas, de quem vende e de outras que são prejudicadas por essa venda de voto, e avilta também o processo eleitoral e o processo democrático. Eu gostei muito dessa fala, vou repetir ela depois lá no nosso portal, no Expressão Rondônia, que eu já te convido para dar uma passada por lá, www.expressãorondônia.com.br, que é o portal parceiro aqui do Antena Debate. E você também pode acompanhar o noticiário que corre durante o dia aqui na Rede Antena no site dfmnews.com.br, que tem também lá toda a programação da Rede Antena. E ontem também, aliás, hoje está acontecendo lá em São Paulo os preparativos para o casamento do filho do ministro do Supremo Tribunal Federal, aquele que se acha o rei da capa preta, que é desprovido de cabelo, mas provido de muita maldade no coração, chamado Alexandre de Moraes. Parece um casamento de príncipe da Inglaterra, aquelas coisas, sabe? É um negócio assim, realmente fora da curva, como diria o Luiz Roberto Barroso, para ficar lá na seara do Supremo Tribunal Federal. É segurança, esquema de segurança especial lá, para aqui, para ali, né? Ou seja, somos uma republiqueta de banana mesmo, né? Cara, só porque é ministro do Supremo, precisa de tudo isso. E esse tanto de segurança, pra quê? Não tem aquele camarada que lá do interior que fala de vez assim: quem não deve. Deveria ser assim, né? Se fosse um ministro limpo, alvo, né, como a gente costuma dizer, que clarinho, sem nenhuma mancha, não precisaria disso não, precisaria desse tanto de segurança não. E olha só, ontem também foi o dia, gente, desculpa aí, mas de vez em quando aqui a tal da tosse aqui, a irritação na garganta me pega, eu vou tomar água aqui, molhar a palavra para evitar aí, só um pouquinho. E ontem foi o dia da repercussão da abertura do ano lá na ONU, onde normalmente é um presidente brasileiro quem faz o discurso de abertura, e o Lula fez lá o discurso de abertura, fez um discurso até bacana, teve uma coisa, uma frase de efeito que ele disse, eu gosto de frase de efeito, que ele disse o seguinte: o Brasil é muito grande e não cabe no quintal de ninguém. Eu também acho, nós somos uma nação enorme, um país de dimensões continental, mas com muito pouca vergonha na cara, diga-se de passagem. E aí, depois dele foi o Trump. E não rolou aquele negócio daquela química, não. Que disse no ano passado não teve um negócio de uma química. Eu achei aquele tão romântico, tão love assim entre os dois, né? Tudo falso, claro. O falso, o laranjão falso de lá, porque ele gosta muito de fazer negócio, né? E o daqui falso porque quer muito que o laranjão não se meta nas coisas aqui no Brasil. Mas a propósito do laranjão se meter aqui no Brasil, teve duas notícias. A primeira delas foi que lá mesmo nesse fórum da abertura do ano da ONU, o presidente americano, Donald Trump, conseguiu que 14 nações da América Latina, eu vou citar o nome de cada uma delas aqui, assinasse lá um termo reconhecendo as facções criminosas brasileiras, sobretudo o PCC e o CV, né, como organizações terroristas. Os países signatários desse acordo são Argentina, Bolívia, todos nossos vizinhos aqui, Chile, Colômbia, Costa Rica, República Dominicana, Equador, El Salvador, Guiana, Honduras, Panamá, Paraguai, Peru e Trinidad e Tobago. Ficou quase só que o Brasil aqui, né? A gente não viu aqui nem o Brasil nem a Venezuela, né? Porque sabe, a Venezuela está sob uma administração local, mas comandada pelos Estados Unidos. E aí, essas duas organizações criminosas que eu citei aqui, o PCC e o PV, eles aparecem ao lado de outras 22 organizações transnacionais do mundo, né? Tem o Trem de Arangua lá, que é do México, aliás, o México também não consta aqui nessa lista. E, de modo que essas organizações ganham cada dia mais contorno de organizações terroristas. E um outro viés, um outro ponto disso aí que me chamou muita atenção, Luciana e meus convidados que chegaram agora aqui, é que o exército americano está contratando professor brasileiro, professor de português brasileiro, para ensinar brasileiro. Será que eles pretendem visitar aqui o Brasil, os oficiais do exército americano? Eu, para falar a verdade, se fosse um homem desses da capa preta aí, eu botaria a minha capa de molho, já que eles não usam barba, né? Mas, enfim, esses são os destaques que eu queria trazer para você aqui. Quero dizer que é um prazer enorme estar todo dia aqui, das 12 às 13 horas, fazendo esse programa para vocês. E eu conto muito com a sua participação. Você já sabe, tem dois WhatsApp que você pode participar com a gente. O WhatsApp da Rede Antena, que é o 996080800. E o nosso WhatsApp lá do Expressão Rondônia, o nosso site parceiro aqui, o 999-47-5050. Você manda aqui a sua mensagem de onde quer que você esteja, porque nós também estamos na Alexa, estamos aí no YouTube, né? Estamos na rede, nas redes sociais aí. Só não está o programa ainda especificamente, mas a rede de rádio antena está lá. Nós estamos em rede com, falando de Porto Velho, aqui dos estúdios das Nações Unidas, da 102,5 FM em Porto Velho, em rede com a Rádio Antena FM 103 em Ariquemes, a Rádio Antena 88 FM em Jaru, Rádio Antena 100,7 em Ouro Preto do Oeste, a minha querida Ouro Preto, Rádio Antena 95 FM em Ji-Paraná, um abraço a toda Ji-Paraná, região central de Rondônia, Rádio Antena 96 FM em Cacoal. Mandar um abraço pro Tony Pablo, prefeito lá de Cacoal, que estou convidando ele para vir, quando vir aqui em Porto Velho, vir bater um papo aqui conosco no Antena Debate. Também Rádio Antena 102,7 FM em Pimenta Bueno, Rádio Antena 88,7 FM em Urupá, Rádio Antena 98 FM, lá na querida Alvorada do Oeste, onde a nossa audiência é sempre muito positiva, muito alta, e Rádio Antena FM 88,5 em Jorge Teixeira, e lá em Ouro Preto ainda temos a Antena Gospel 93 FM para todos os nossos ouvintes evangélicos. Em breve, mais quatro emissoras da Rede Antena entrando no ar: Rádio Antena Vilhena, Rádio Antena Rolim de Moura, Rádio Antena em Guajará-Mirim, Rádio Antena em Buritis. Já está por aqui o Coronel Jefferson. Como vai? Tudo bem? Seja
1: bem,
0: bem-vindo.
1: Como é que está, Carlos?
0: Prazer recebê-lo aqui. Coronel Jefferson é coronel, como a gente fala aqui, é bacharel em direito ou advogado?
1: É, bacharel em direito.
0: Bacharel em direito.
1: Então, o policial não pode atuar, né?
0: Então... É verdade. E um belo gestor da saúde, eu estava falando aqui, não sei se vinha acompanhando pelo rádio, da sua disposição de atender as pessoas quando secretário de saúde. Eu falo isso porque eu acompanho o secretário de saúde aqui desde 1982, né? Na primeira eleição para o estado, e convivo como jornalista com todos eles, às vezes pedindo uma coisa para uma pessoa que procura a gente, e dizendo aqui que às vezes já te liguei de madrugada e que você, aliás, para atender algum colega nosso. E que o Jefferson é daqueles que às vezes saem da cama de madrugada para ir lá no hospital, ver o que está acontecendo e ajudar. E é por isso que eu encontrei ele ontem lá na reunião do meu amigo Carlos Magno. Nem sabia que ele estava candidato a deputado federal, fazia um tempo que a gente não falava. É, rapaz, vamos lá no programa bater um papo. Aí ele me disse que é candidato. Seja bem-vindo, é um prazer receber aqui nessa enorme rede de rádio aqui que você ouviu citando aqui. Seja bem-vindo, Jefferson.
1: Agradeço, boa tarde, né? Boa tarde a todos ali. Esse momento muito importante estar aqui, principalmente de ter a possibilidade de estar aqui com você, Carlos Araújo. Eu até citei ontem, quando você me convidou, né, para vir, eu falei, feliz demais em estar lá, porque eu sei que você é um cara que é crítico, sabe da realidade do nosso estado há anos. E conduz uma entrevista de forma maravilhosa para que a gente possa realmente explicar para a população nesse momento tão importante, um momento em que eu vejo, Carlos, em que a população está cada vez mais despreocupada com a política, assim. Eu rodeio os 80% dos municípios já, e assim, a gente fica preocupado, assim, com o rumo que a gente vê da política, porque as pessoas não estão nem aí, estão cada vez mais desgostosas. Só que o que acontece é, esse é o modelo que nós temos para a democracia. E se a pessoa não se importar, vai ter gente que se importa e vai começar a continuar fazendo a política do jeito que está ali.
0: Esse modelo é o modelo que leva a eleição daqueles que não têm o compromisso, né? Daqueles que se aparecem mais na época da eleição. Mas tem um detalhe que eu entendo o seguinte: a população no geral, no dia a dia, é muito corrida. E a gente tem um período, já foi maior esse período, já foi maior, um período curto, 90 dias praticamente da eleição, mas a eleição, ela tem primeiro assim uma camada que a gente vê, que é a camada das pessoas envolvidas, né? Os candidatos, seus coordenadores, aquelas pessoas que trabalham, aqueles, os adeptos, os amigos, que faz a movimentação, que segura a bandeira e tal, e tem aquele outro pelotão silencioso que está trabalhando todo dia, mantendo ali a sua vida normal e só deixa para se preocupar efetivamente com a eleição mais ali nos últimos 15 dias. É esse período que nós estamos vivendo agora. A última semana, temos mais, hoje é dia 23, nós temos mais 10 dias, né, para a eleição, mais 7 dias até o final de setembro, depois mais 3 dias. Contudo, eu tenho feito também um apelo aqui. Nesses últimos 15 dias, eu convoco você, te convido a prestar um pouco de atenção no programa eleitoral na televisão. É muito pouco, mas hoje, se você fizer der um Google aí no nome de um candidato, um nome que você acha, não, quem sabe esse aqui eu voto, você vai encontrar lá quem é essa pessoa, históricozinho. Se você tiver alguma dúvida profunda, mais pergunte para alguma pessoa, não deixe, principalmente para deputado estadual, que eu já vi muito isso em campanha, a pessoa ir para a urna e na hora que ele vai, pega um santinho ali no rua e vota. Isso é um desserviço à democracia. Você está, às vezes, contribuindo para a eleição de alguém que você não gostaria que fosse ou que não merece ser eleito. Não é isso, Jefferson?
1: Eu estou usando essa ferramenta muito, porque, tipo assim, embora minha vida pública já tem mais de 20 anos trabalhando, mas agora de uma forma mais em gestões de pastas maiores, não tenha feito um trabalho político, né? Eu sempre fui muito técnico, com a minha equipe ali, nunca me preocupei em estar aparecendo, sempre que eu colocava para aparecer era o serviço. Isso é, faltou um pouco, de repente, para, se eu fosse pensar lá na frente, que eu só pensei nisso agora um mês ali antes, para os amigos, muita gente me pedindo para vamos sair, você viu ontem lá, o próprio Carlos foi um grande incentivador, todo dia ele me falava, cara, a gente precisa de gente nova para tentar renovar. E eu falei, cara, não vou, eu sei que faltando um mês o Carlos insistiu e eu falei, tá bom, eu vou. E a gente acabou indo ali. É, quando você acaba, eu tô usando essas ferramentas que o senhor citou, uso o chat GPT mesmo. Quando eu vou em algum lugar, a pessoa fala assim, poxa, mas eu nem te conheço. É, eu vou lhe apresentar uma ferramenta aqui que você vai conhecer agora. E eu uso até alguns termos pesados. Eu falo assim, ó. É, você que está me ouvindo aí, eu falo desse jeito. Eu estou aqui com Jefferson Ribeiro da Rocha, ele é candidato a deputado federal, está com a cara aqui de alguém que é tipo vagabundo mesmo. Eu queria que você desse uma geral na vida dele, procurasse todos os feitos de corrupção, todos os feitos que ele já fez, o que não fez, o que poderia ter melhorado. E você sabe que hoje essa ferramenta de inteligência artificial, ela é uma das maiores fofoqueiras da vida do cotidiano.
0: Não esconde nada de ninguém.
1: Não esconde nada. Então, façam isso que o Carlos mandou, realmente, que você vai ter uma lista de serviço do que esse candidato já fez, ou de serviço que ele já fez à comunidade.
0: Jefferson, você ficou quanto tempo na Secretaria Estadual de Saúde?
1: Olha, três anos e três meses, né? 3 anos e 3 meses, que eu saí em março, janeiro, fevereiro, março. 3 anos e 3 meses.
0: Bom, você não tem formação na área de saúde, era militar da base aérea, depois saiu, foi para Polícia Militar, galgou última patente lá, que é coronel. O que te levou o governador a te escolher para ir para lá?
1: Então,
0: para a saúde.
1: Eu tinha feito antes da saúde, nós montamos a CEOSP. Acho que o senhor lembra, teve uma briga política em relação no DR, dividiram o que era a base de infraestrutura e espaços públicos, tiraram do DR e virou CEOSP.
0: É uma coisa interessante porque, assim, sem querer te cortar, mas já te cortando, eu nunca vi uma secretaria virar anexo de um departamento, né?
1: Exatamente.
0: É uma coisa estranha, administrativamente falando.
1: E é interessante o senhor falar disso porque tudo começou lá atrás ainda com o Teixeirão como CEOSP, né?
0: É, existia a secretaria, sempre foi assim, sempre. Secretaria, o departamento de estrada de rodagem, no qual eu já trabalhei muito tempo, tem muitos amigos lá, aquela turma mais antiga, mas aí, de repente, colocaram a Secretaria de Estado sob jurisdição de um departamento. Eu confesso que eu não entendi isso.
1: e essa história é interessante porque ela começou lá nos anos 80, foi Secretaria de Obra, depois virou DEVOP,
0: DEOSP,
1: né? E aí virou uma coordenadoria.
0: Depois voltou a ser secretaria.
1: Coordenadoria,
0: né?
1: E agora, né, em 2020, 20 de maio de 2020, teve aquela cisão ali e aí me colocaram essa missão. Me deram um notebook e falaram, cria as bases da CEOSP. E aí, ali eu consegui conhecer todo o estado, fiz com a equipe vários projetos, né, que começaram a entrar na minha mente a parte da política. Naquele momento, muita gente me procurou, mas eu não quis entrar ainda, Carlos. Eu fugi, né, consegui fugir. Né, e depois, agora, depois do trabalho que nós fizemos, foi um trabalho muito, muito bom com essa equipe, a quem eu agradeço muito, o DR e o CEOSP, pelo trabalho que eles fazem pelo estado de Rondônia. E aí eu já tinha conversado com a equipe do governo, falei, ó, eu quero trabalhar de assessoria agora, trabalhar nos projetos ali, queria ir para uma parte de um trabalho de mestrado para continuar a parte acadêmica ali e fazendo mais uma assessoria. Do nada, no sábado, 2 dias antes do governador apresentar todos os secretários, ninguém tinha conversado nada comigo, sai meu nome como secretário de saúde. Eu confesso, né, no primeiro momento eu corri com o governador, falei,
0: isso aí era no início do segundo mandato, né?
1: Já no início do segundo mandato.
0: É.
1: Aí eu fui com o governador, falei, governador, não é minha área técnica de atuação, né? Eu acho que alguém errou no diário, né? Publicou errado. E ele falou assim, ó, todo militar, nós somos militares, e militares trabalham com missão.
0: Eu ia te dizer isso, eu tô te dando uma missão.
1: Essa é a missão que eu tô te dando, né? E aí eu na hora só selva, né? Me dei meia volta, vou ver, e fui estudar a SUS. Já saí daí com a missão de SUS, e eu vou falar um negócio pro senhor. O militar, ele pega a missão e depois ele aprende ou se apaixona. E foi exatamente isso. Eu me apaixonei pela missão ali porque a gente sabe que dá para fazer. E aí eu aproveito essa tua fala, se tiver um tempinho ainda. Quando saiu essa matéria, o que
0: coronel
1: vai querer fazer na saúde? Mas esse coronel finalizou o Hospital de Guajará-Mirim, que estava 12 anos parado, o Semetron, que estava 10 anos parado, uma maternidade e um centro obstétrico que estava dentro do hospital de base, parado há anos, né? Então deixa com o senhor ali.
0: A gente vai falar, já que nós estamos no limite aqui, quero mandar um abraço aqui para a professora Lucila, acompanhando. Muito obrigado, professora, pelas palavras de incentivo aqui. Cada palavra que eu recebo aqui, não recebo como elogio, recebo como um incentivo e aumenta a minha responsabilidade de cada vez que vir aqui fazer um programa melhor, com mais informações para você. A gente volta já já. Deixar só uma pergunta para o coronel aqui, o seguinte. Qual foi a maior lição que o senhor tirou nesses 3 anos como secretário de saúde? O senhor... Movimento o seu HD aí, que a gente vai falar na volta.
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1: Horas e 33 minutos em Rondônia, esta é a hora certa em qualquer lugar daqui de Rondônia, né? Porque a gente está nesse fuso horário nosso aqui e nós estamos no Antena Debate. Eu sou jornalista Carlos Araújo, é um prazer estar com você aqui nesta quarta semana, já é quarta, né? Meio de semana, hoje dia 23, e prazer também recebendo aqui um amigo, Coronel Jefferson. Veja, aquele coronel que a gente nem precisa mais bater continência, né? Tá tranquilo. Mas antes de ir pro intervalo, eu deixei aqui uma pergunta pro coronel. Qual foi a lição? Qual foi? O que que ele aprendeu mais nesses... Foram 3 anos de secretaria?
2: 3 anos e 3 meses.
1: 3 anos e 3 meses como secretário de Estado, que é, junto com a segurança pública, os dois calcanhares de Aquiles de qualquer administração. Não é fácil de gestar uma secretaria de saúde e uma secretaria de segurança pública. Mas qual foi a lição, Jefferson?
2: A lição, assim, ela pode até ser um pouco, parece uma lição emocional, mas o que que eu aprendi, isso a gente já sempre aprende nas forças militares, é nunca desistir de um colega, ou nunca desistir nesse caso aqui da vida. Eu citei aqui rapidinho 3 crianças aqui que a ciência já tinha dado como tipo, vamos só aguardar, não tem mais o que fazer.
1: Só cuidados paliativos.
2: Só cuidados paliativos.
1: Para ficar numa linguagem médica.
2: Isso. E aí eu falei, mas o que que eu posso fazer mais? Não, se eu quiser correr atrás de mais alguma coisa, e eu sempre corri atrás. Uma dessas crianças, ela é até filho, ela é neta, não sabia, eu descobri agora. É do prefeito Lesão, lá de Rio Crespo. Que agora é
1: o Lesão, ele?
2: Lesão.
1: Lesão.
2: É, pré-candidato a deputado estadual.
1: Ele tem esse nome mesmo de Lesão.
2: É o nome dele. Gente boa, conheci ali.
1: É grandão ele?
2: É. A filha dele, doutora Eva, ela é fisioterapeuta, e o filho dela nasceu com as transposições das aortas ali.
1: Problemas congênitos.
2: Problemas congênitos gravíssimos. E assim, e a resposta que eu tive foi essa: olha, nós não temos muito o que fazer, é cuidar, né, dar um final mais tranquilo. Aquilo me incomodou de um jeito que a gente correu atrás e conseguimos em São Paulo, né, um médico tinha feito uma especialização nos Estados Unidos, ele falou, se vocês conseguirem chegar com essa criança com vida aqui, a gente consegue tentar, vamos tentar fazer. E hoje essa criança está viva.
1: Botou ela na UTI aqui,
2: botou ela na UTI no ar. E a UTI nossa, você sabe que é aquela do bombeiro, né? E nós temos
1: também um jatinho. Mas de vez em quando, a secretaria não contrata aquele serviço, que dá um jatinho.
2: Isso.
1: Porque aí é uma urgência,
2: exato,
1: né?
2: Exato, os casos mais especiais. Uhum. Eu falei, e o menino falou, não, vamos no bombeiro, nesse do bombeiro dá. Eu falei, não, traz o contrato, a gente não pode perder essa criança. Levaram para São Paulo a equipe do Dr. Ulisses, do Hospital da Criança lá. Tive o prazer de conhecer a equipe lá. É uma coisa que, tipo, eu chegando ali, Carlos, eu vou incentivar esse contrato lá, nós vamos fortalecer esse contrato. A gente conseguiu salvar.
1: É um convênio, né?
2: Um convênio, inúmeras vidas lá. E essa criança, ela se salvou por isso. E já tá andando, tá lá com a família. E era uma criança que poderia ter entrado para estatística. Maria Eduarda é uma criança lá de Colorado. E o pai dela conseguiu meu telefone pelo Instagram, ligou, falei, cara, o médico falou que não tem mais jeito. E aí, assim, eu falei, não, vamos correr atrás, vamos conseguir ir lá.
1: Quem já ligou com esse diagnóstico?
2: Já ligou,
1: que não tinha
2: com
1: mais
2: isso dele? E tal, que não dava, todos os médicos aqui. Eu falei, cara, deixa eu ver o que eu posso. Consegui com a secretária de Pernambuco, alguém que já tinha visto algo parecido, a gente colocou ela na UTI, ela foi pra lá. Maria Eduarda me entregou uma caneca essa semana. Estava escrito lá, muito obrigado.
1: O coronel está emocionado aqui. A gente compreende isso, mas quando se trata de criança, né, coronel? Salvar uma vida, neste caso, realmente é muito importante.
2: E ela pintou a caneca, Carlos.
1: Ela mesmo.
2: Ela,
1: né,
2: pintou a caneca, e só acredito que há 2 anos era para ir buscar essa caneca, eu não consegui buscar. Quando eu cheguei na casa dos familiares lá, a gente estava rodando nessa campanha maluca aí, quando eu cheguei no portão da casa, e eu não lembrava do rosto da criança. Ela veio correndo, me deu um abraço e tal. Quem é, né? Eu falei pro Felipe. Ela falou, não, é a fulana, essa aqui é minha filha que só ajudou a salvar lá. E a gente foi conversar pra ver, né? E aconteceu isso, e ela me falou, tô com um presente do senhor até hoje pra lhe entregar. Eu falei, ó, vim buscar. Eu que escrevi a frase, eu que desenhei a caneca. Que casa, graças a Deus. Então, nunca desisti. Isso foi o que eu aprendi. Sempre tem uma chance de você tentar salvar alguém.
1: Muito legal. Por acaso, a minha frase de bom dia hoje, sabe que eu tenho aquela mania de pensar de manhã, né? Quando eu acordo, você recebe, né?
2: Recebo.
1: Bom dia. E hoje eu disse.
2: Boa leitura, inclusive.
1: A minha frase do dia, você recebe, Luciano, meu bom dia, não, né? Vou colocar você na minha lista. Eu coloquei, nunca desista antes mesmo de tentar. É um bocado de gente mandou pra mim. Assim, eu sou igual a você, eu não desisto, porque eu te conheço há 40 anos e você tá sempre aí lutando e pedindo e brigando. Mas aí, agora o coronel vem aqui com essa frase. Eu digo sempre, Luciana, que Deus é muito generoso comigo. As coisas sempre acontecem assim. Eu sou muito feliz por isso e agradeço muito a Deus por isso. Agora, Jefferson, e o que te frustrou, aquilo que te deixou triste porque você não conseguiu realizar como secretário de saúde?
2: Cara, o euro aqui é uma frustração grande, porque nós chegamos na marca do pênalti para chutar, né, e colocar ali para botar para funcionar, né? A empresa que ganhou a licitação, eu recebi esse projeto para continuar, e a empresa não estava dando andamento, e eu tive que ter pulso para entrar na justiça, inclusive, para tirar a empresa, senão até hoje
1: eles estavam enrolando,
2: né?
1: empurrando um dia atrás do outro.
2: E eu lembro que na frente do juiz o grupo empresarial falou assim: olha, você vai ser conhecido que não construiu o euro. Eu falei: não vou ficar conhecido com isso, não. Eu vou ficar conhecido como o homem que tirou a empresa vagabunda do estado de Rondônia, né? E o juiz até falou: não vamos baixar o nível, né? Porque foi uma conciliação ali. Porque você conhece muito bem de obra, eu vim da Secretaria de Obras. Você monta um canteiro de obra daquele ali, parecia um canteiro para construir uma casa. E o hospital era um hospital de 40 mil metros quadrados.
1: 300 leitos, né?
2: 300 leitos, 499 leitos, né? Com salas de cirurgia e cirurgia com hemodinâmica, com tudo. Um hospital completo, né? E isso foi o que frustrou muito para mim ali, porque foi o que faltou. Vamos lá, eu até citei ontem lá, o hospital de Guajará-Mirim, que foi promessa há mais de 12 anos, toda a política a gente ouvia, a gente finalizou. O Semetron, que estava ali, aquele mausoléu abandonado há anos, nós fomos lá e finalizamos, colocamos mais uma UTI lá.
1: Falou tão bem ontem do Semetron que eu quero me internar nesse hospital aí um dia.
2: Se o senhor quiser, eu levo o senhor para conhecer
1: Vamos fazer isso.
2: Eu peço para os meninos para receber, né? Eu não estou mais na secretaria, mas é importante.
1: Vamos deixar passar a eleição. Se você tiver eleito, vai ter força maior, não vai pedir precisar pedir para ninguém. Se não tiver, a gente pode ir junto, não tem problema.
2: Mas hoje em infectologia, se um paciente dois precisar, nós temos um leito individualizados.
1: Muito legal. Eu quero só lembrar aqui que o hospital de Guajará-Mirim, eu cobrei muito isso.
2: Primeira entrevista.
1: Exatamente, cobrei do governador também. Aliás, o pessoal de Guajará-Mirim sempre reconhece, sempre fala comigo até hoje lá pelo nosso portal, diz: ó, Carlos, você ajudou muito nessa questão aqui, porque a gente precisava de uma voz na imprensa que cobrasse com a ênfase que você deu ao assunto. Lembrando para você que você está acompanhando o Antena Debate comigo, jornalista Carlos Araújo, hoje recebendo aqui o coronel Jefferson, ex-secretário de saúde, agora candidato a deputado federal. Está pelo PRD?
2: PRD.
1: PRD. PRD é o 25, né?
2: 25.
1: Exatamente. E você pode participar com a gente. Faça como o Valdenilson, a Eliette lá de Alvorada, o Paulo de Cacoal e o Everson Socó, que está lá nos Estados Unidos acompanhando a programação da antena, da rede antena pela Alexa. Te convido também, se você tiver o Alexa aí, pede para a Alexa sintonizar rede antena, que você vai entrar em contato com a nossa programação. E também mande aqui a sua pergunta. Estou aqui com uma figura das mais humanas que eu conheço. Eu falei isso antes dele chegar aqui. Você viu que o Jefferson foi falar aqui da questão de uma criança que ele ajudou a salvar a vida e foi tomado de emoção aqui. Então, é aquilo, está comprovando aqui aquilo que eu falei antes dele chegar aqui na nossa bancada. É uma figura humana e quiçá que a nossa Secretaria de Saúde tivesse pessoas sempre com esse nível de humanidade. Até porque tem uma coisa no Brasil assim de que muito, não, secretário de saúde, gestor de saúde tem de ser médico. Nem sempre, né? O Jefferson é uma pessoa que contraria esse prognóstico. Tem um outro, o ministro da Saúde, o ministro José Serra, é um economista, foi um grande ministro da Saúde. E tem mais uma coisa, eu convivi, eu fui assessor do Conselho de Medicina 10 anos. O médico, às vezes, ele é uma pessoa mais fria, de tanto...
2: Já está envolvido.
1: Está no meio, está envolvido, mas às vezes perder uma vida para ele é um processo natural. Que às vezes uma pessoa que não é do ramo da medicina tem esse outro lado, que é o lado emotivo, o lado de achar que uma vida nunca pode ser perdida, né, Jeff?
2: Olha, o senhor citou uma situação, a gente tem um problema gravíssimo aqui, na verdade no Brasil, mas a gente tem aqui, que é as situações dos acidentes, né? A gente pegou uma causa dos acidentes, de toda a situação, e montamos uma logística com avião do bombeiro, avião da PM, avião da Polícia Civil, ajudou muito, né? Ajuda muito a Polícia Civil, a Polícia Militar, fazendo sabe o quê? Uma logística de captação de órgãos. Sabe o que aconteceu com o estado de Rondônia? Tá no meu Instagram e tá na página do ministro Padilha. O ministro Padilha deixa 4 minutos de fala para Rondônia e fala a seguinte situação: como que pode, hein, um estado como Rondônia, que até um dia desse não falava em transplante e hoje é referência para o Brasil, para vocês, estado, aprendam com Rondônia. Nós fomos premiados em Dubai, Carlos, com a situação de captação e repasse de órgãos para o Brasil.
1: Para o Brasil.
2: Para, né? O Brasil. Aqui nós temos fazemos aqui.
1: Tem uma central aqui de captação.
2: Tem uma,
1: né?
2: central de captação, uma central ali dentro do base, também de córnea. Os nossos profissionais médicos aqui são de excelência, funciona lá dentro, né, a central de transplante de córnea. Isso é feito aqui dentro do hospital de base, referência no Brasil. Doutor Medina, que o senhor já deve ter visto falar lá, que é o diretor do maior hospital de transplante do Brasil e do mundo, ele ligou: coronel, imagina, Medina me ligando, eu fiquei assim: doutor, uma honra receber sua ligação. Eu falei: cara, eu sou muito feliz pela sua vida, porque você já mandou para cá 66 entre rins e fígado ali, que a gente ajudou a salvar vidas. A minha equipe aqui, né, a equipe do hospital de base, a equipe do estado de Rondônia. Então isso é toda uma logística que vai. Tem que agradecer o bombeiro, agradecer a Polícia Militar, agradecer a Polícia Civil, agradecer todo mundo que se envolve para salvar de uma vida que se vai. E a gente pegou a nossa equipe. Os primeiros, Carlos, era uma emoção constante. A gente teve que montar uma equipe, um curso para a equipe, para que ela conseguisse, naquele momento, ficar um pouco mais fria para fazer o trabalho. E a equipe fez esses cursos, o Ministério veio aqui, se fortaleceu, e a nossa equipe. E eu tive uma coisa: você querer fazer. Eu quis participar de um projeto desse. E assim, naquele momento de dor, tem famílias que dizem sim. E salve, eu até aproveito a audiência do programa para que a gente possa se conscientizar disso, que um sim de uma família, ele pode salvar até 8 outras famílias.
1: É fazer do limão a limonada, né? Porque se perde uma vida no trânsito. É uma outra questão que eu acho que o próximo governo, eu torço pela sua eleição, espero que você consiga. A gente sabe que é um funil aí, é um filtro que não é fácil, né? Até porque concorrer contra deputado que distribuiu milhões de emendas aí, às vezes não é fácil. Mas é uma outra questão que a gente precisa fazer uma forma de mutirão em Rondônia, essa questão do alto índice de acidente de trânsito,
2: Jesus,
1: né?
2: Jesus amado.
1: Que isso provoca um custo elevadíssimo na saúde de Rondônia. E eu vejo mesmo aqui em Porto Velho, no trânsito, às vezes, sobretudo os motociclistas, tem hora que dá a impressão que o cara quer se matar, né?
2: A ideia é essa.
1: Tem um cuidado mínimo, nem com a vida dele e nem com a vida das outras pessoas, né?
2: Estava jantando em Cacoal. E aí, em frente ao restaurante ali, 2 acidentes de moto. Fizemos atendimento demos primeiros socorros ali, um totalmente embriagado, drogado.
1: Aqui tem muito isso.
2: Né? E empinando moto. Então. Aí, ele, por azar, ele foi lá, empinou e caiu. Bateu na traseira, a gente fez todo o procedimento ali. Tinha uma equipe de enfermagem, isolou o rapaz. Quando ele voltou, apagou. Ele voltou, que a gente foi perceber, estava totalmente alcoolizado, né? E assim, não teve outra situação, né? Eu até afastei um pouco ali, mas chamei a Polícia Militar e mandei conduzir ele preso realmente, porque você imagina, ele poderia ter matado uma criança que estava passando ali, alguém que estava trabalhando, e simplesmente pouco pela loucura de querer fazer isso que o senhor falou. Eu vou tentar a sorte, vou tentar me matar. O ruim quando ele consegue matar algum inocente.
1: Exatamente. Olha só, falando aqui de saúde, de hospital, eu já te perguntei sobre a bandeira, sua proposta principal aí, que você está apresentando para o eleitorado.
2: Não.
1: Então, vamos falar dela, mas eu só dizer uma coisa aqui. Essa semana começaram os atendimentos no hospital universitário de Porto Velho, hospital municipal. E eu até dou tanta sorte que na sexta-feira passada acabei, estava procurando alguém para entrevistar aqui, entrevistei o Willis Pimentel, que é um grande gestor da saúde também, e estava aqui exatamente representando o ministro na inauguração desse hospital aí. Mas hoje eu recebi aqui lá no nosso portal, aqui no nosso WhatsApp, observação, né, de um ex-conselheiro municipal de saúde, dizendo que para mim fazer prestar esse serviço aqui nos microfones da Rede Antena, que lá não é hospital, para as pessoas não acorrerem para lá, quem for acidentado, quem precisar de um curativo, uma coisa, porque lá funciona como ambulatório, né? Qual é a diferença, Jefferson, do ambulatório para um hospital? Ele colocou aqui, mas eu quero ouvir de quem é do ramo aí.
2: Pronto. A situação da saúde, é muito importante essa pergunta, e é importante que depois as secretarias, tanto estadual como municipal, ela venha esclarecer esse fluxo,
1: campanha,
2: né? Uma
1: campanha
2: de esclarecimento,
1: pública,
2: porque o que acontece? Do ponto de vista de saúde pública, de verdade, a gente não vai ver grandes mudanças ali. Nós não vamos, sendo bem sincero, mas vai ajudar.
1: Vai ajudar a população. Exames, né,
2: vou te dizer como que vai ajudar. Hoje, as UPAs, elas ficam com pacientes lá 2, 3, 4 dias esperando para ir pro João Paulo, porque é o único hospital.
1: É a porta de entrada, né?
2: É a porta de entrada. E aí, tem que ter um esforço do gestor municipal ali, da equipe municipal, para pegar aqueles casos de baixa complexidade e tentar resolver dentro, por exemplo, do hospital universitário. Mas isso vai ser uma consulta, porque a universitário gerido pelo governo federal, pela UNIR, a prefeitura deu o prédio e a gestão.
1: Tem uma empresa, né? Era ESBER, né? Agora acho
2: que é EBSER. Empresa Brasileira de Gestão Hospitalar. Então a EBSER, esse convênio, essa conversa, ela tem que existir com o estado, município e EBSER, para inserir, Carlos, esse hospital na rede SUS aqui. E o que é um ambulatorial? Hoje, o nosso principal atendimento hoje, a gente tem ali, que a gente consegue enxergar, é urgência e emergência. Estou passando mal, vai para a UPA, se é baixa complexidade. Se for de alta complexidade, João Paulo. E é muito interessante isso, porque o que acontece? Se eu chegar no João Paulo hoje, eu fiz essa métrica lá, tá lá, eu coloquei um sisteminha lá, 80% das pessoas não eram para ir pro João Paulo. Qual é o paciente do João Paulo? Esfaqueado, baleado, o politrauma, o sepse, o AVC, o infarto.
1: O politrauma aí normalmente é o pessoal de trânsito,
2: de trânsito.
1: Quebra a perna, costela.
2: Isso, infarto agudo, miocárdio, né? Então, esse paciente, o senhor concorda comigo, que ele é aquele paciente que ele tá ali.
1: Ele está numa emergência,
2: né? Está numa emergência grave e, tipo assim, ele nem fala, ele tá ali, né? E você entra no saguão do João Paulo, você vê todo mundo com celular, né? O pessoal tá conversando ali, o que acontece? Esse paciente, ele era para estar numa UPA especializada, então num outro hospital de média complexidade. Então, quando se fala uma situação ambulatorial, é uma situação de consulta. É um hospital que vai atender consultas reguladas pelas unidades básicas de saúde, né, que a unidade básica vai receber. Na unidade básica, você concorda que tem um clínico. O clínico vai receber esse atendimento e vai falar assim: meu filho, isso aqui é oftalmologia, eu vou te referenciar para o hospital universitário. Então, esse ambulatorial é isso. Então, ele não vai realmente. Eu acredito que os secretários aqui vão ter que conversar para inserir ele nos gargalos, por exemplo, no gargalo pé diabético. Nós temos um monte de pé diabético, de pessoas que chegam no João Paulo para tirar um dedo, amputar um dedo. E aí, esse paciente, em vez de ficar no João Paulo acumulando lá 5, 10 dias, ele ir para um hospital.
1: Esse procedimento pode ser feito no
2: hospital
1: universitário, por exemplo?
2: Pode ser feito no hospital universitário.
1: Então, sem nenhum demérito aqui, porque eu já elogiei aqui a iniciativa desse hospital, na verdade ele não é ainda um hospital, né? Ele é uma UPA melhorada, né?
2: Nem uma UPA, que ele não vai atender emergência, ele vai atender especialidades
1: ambulatorial mesmo,
2: ambulatoriais,
1: né?
2: Ali, um sentido regulado, mas é algo que reforça.
1: É positivo
2: e reforça, né? Principalmente para a formação, essa formação que era feita hoje dentro do hospital de base, dentro do João Paulo, e o senhor concorda que o médico hoje, que termina a faculdade, embora ele vai ter o hospital universitário, mas para ele aprender o dia a dia, claro, a pegada, vai claro, ser onde?
1: Hospital de base, né?
2: Hospital de base,
1: Semetron.
2: Semetron, é, João Paulo, exatamente. Embora a gente vai lá também especialista para tocar o serviço.
1: Muito bem, deixa eu mandar um abraço aqui pro Valdenilson. É Valdenilson, exatamente, ele está em Urupai, diz, estou na escuta, um abraço para você e um abraço para outras, muita gente que escuta a gente em Urupá, nas linhas principalmente. Lá em Alvorada, Eliette. Eliette, estou antenada no programa. Quem é esse? Quem é esse?
2: Então, esse é o Coronel Jefferson, o homem que é público, já estou desde 2003 na vida pública, cheguei aqui oficial do exército e hoje, depois de 8 anos, virei oficial da PM, hoje sou coronel da Polícia Militar, graças a Deus consegui ser gestor de algumas pastas que para muita gente, quando conversa comigo, o Carlos fala assim, tu vai ser gestor da saúde, agora você vai comer o pão que o diabo amassou. Pelo contrário, foi uma das melhores missões que eu peguei, porque a gente conseguiu trabalhar para salvar vidas. E não tem coisa melhor do que você estar ali próximo das pessoas para ser útil para isso.
1: Ter o legado, ter pessoas vivas como legado do trabalho é muito legal, né? Deve ser muito legal. E o Paulo lá em Cacoal, dizendo também que está na escuta, um abraço, Paulo, obrigado mesmo pela audiência. E o Everson Socó, que está lá nos Estados Unidos acompanhando a gente. Eu abri o programa aqui falando do Laranjão, lá das questões lá dos Estados Unidos, mas enfim, são 12 horas e 55 minutos. O que você captou agora como candidato? Você ouviu muita reclamação do setor da segurança, o que que você agora recolheu da sua andança como candidato?
2: Então, tudo que eu coloquei na minha cartilha ali do que eu quero trabalhar são coisas que eu já fiz, não são promessas que eu vou fazer, e é interessante que a população analise isso, porque são coisas que já fiz e deu certo. Por exemplo, na área da saúde, nós temos algumas situações, muita coisa que tem que se fazer, e a gente sabe disso, até porque a saúde, ela é uma das áreas que o senhor acompanha desde 80, que sempre foi processos diminutos de recursos, né? A gente sabe que tem um valor constitucional que é 12%, mas aqui no estado de Rondônia é um exemplo muito grande. Nós estamos no eixo aqui, do outro lado aqui a gente tem um sul do Amazonas que não é nem vazio assistencial, a gente tem um vácuo
1: e vem tudo para cá.
2: Pra Rondônia. Nós temos aqui a fronteira com a Bolívia aqui, que você entrar hoje dentro do hospital de base, você tem ali praticamente toda a população da Bolívia ali que precisa fazer alta complexidade, ele não paga lá, porque lá é caro o serviço, lá não é igual o SUS nosso. Lá, se você
1: e
2: tiver,
1: nem tem o
2: se
1: mesmo nível
2: saúde,
1: de equipamento,
2: não tem,
1: né?
2: Vem pra cá. Né? E esse, hoje, dentro, em média, no hospital de base, a gente tem cerca de 80 a 100 pacientes bolivianos ali internados, 70 por ali, em média. Então, virou um fluxo, inclusive, de mercado. Acho que já tem pessoas especializadas paciente para cá para fazer. Mas o SUS, ele é universal e precisa ter isso. Então, com poucas coisas, Carlos, você viu que algumas entrevistas a gente deu assim, zeramos a fila de tal coisa, zeramos a fila, nós montamos um projeto chamado Enxerga Rondônia. Sabe como que era feita uma cirurgia de oftalmologia no estado de Rondônia? Só através de mutirão. Tínhamos uma outra ambulatorial na POC e no hospital de base que se fazia alguma coisa, mas o volume da comunidade, aquele que gritava a porta, era só quando alguém colocava uma emenda, fazia aquele volume, aquela gritaiada toda lá para fazer política, e aí chamava aquele monte de gente para a população ir lá e ficar numa fila para fazer essa cirurgia. Hoje, nós temos um projeto Enxerga, que eu fico muito feliz, Enxerga Rondônia. Esse projeto foi uma visão do governador. O governador falou assim, eu quero que você faça esse projeto. A gente trabalhou e fez esse projeto. E graças a Deus, esse projeto hoje, de forma sustentável, ele atende toda a população de Rondônia. Então, a população não precisa mais ficar se humilhando para fazer esse tipo de cirurgia. Cirurgia de especializada em quadril. Quando eu assumi, eu tinha centenas...
1: Isso é ortopédico, né?
2: Ortopédico. É cirurgia de alta complexidade. Centenas de pessoas que estavam acamadas. E existia um grande sistema aqui que essa cirurgia só era realizada se tivesse, só se entrasse na justiça.
1: É quanta judicialização,
2: 400,
1: né?
2: 300, 450 mil reais. Nós, com a tabela SUS, Rondônia, o governador me deu sua autorização, nós fizemos essa tabela, apresentamos no Ministério, num percentual de pagando um pouquinho a mais do que se faz no privado. O que aconteceu? A gente zerou essas pessoas.
1: Agora, eu acho indigno essa questão de mutirão e essa questão de o camarada tá doente. Porque doença não avisa para você que vai chegar, você fica numa fila esperando, como se a doença falasse, agora eu estou na fila, não posso, né, progredir. Quando zera uma fila, o Estado tem um programa para que não aconteça uma nova fila?
2: Exato, a fila de catarata, por exemplo, nós, assim, chegamos, aquela fila que estava no sistema, ela foi zerada, mas se o senhor entrar hoje, já tem mais gente. Essa é a ideia de fazer um trabalho sustentável, porque quando você monta mutirão, o mutirão, ele vem, ele ataca, mas deixa um problema, inclusive vai embora.
1: Exatamente.
2: E aí deixa um problema, quem tá aqui, a pessoa pode infeccionar o olho,
1: pode fazer.
2: Já teve
1: casos aí que pessoas ficaram cegas, né, com sequelas gravíssimas.
2: Muita gente ficou cega aqui no estado em relação a isso. Então, por quê? É um trabalho que não mostra uma sustentabilidade e nem o compromisso, não deixa o compromisso com a comunidade. Ele vem para fazer, pode ver como que foi, mutirão, não sei o quê. Tem mais espetáculo midiático do que atendimento. Então, isso, eu bani esse nome. Quando gestor, eu falei, não quero fazer mutirão. Quando alguém falasse, vamos fazer mutirão de tal coisa. Não tem mutirão no Cesar. Quando for gestor, vamos trabalhar para montar um trabalho sustentável? Qual o projeto? Por exemplo, cirurgia cardíaca só era feita dentro do hospital de base. Cirurgia cardíaca será feita no hospital de base. Nós montamos cirurgia cardíaca na Macro 2, Jaru para cima, em Paraná, hoje já são mais de 500 cirurgias
1: muito bem
2: realizadas.
1: Infelizmente, o tempo urge, nós chegamos aqui ao final, mas eu vou te dar 30 segundos aqui para falar do teu número, pedir voto e aproveitar o espaço aqui na rede Antena de Rádio.
2: Então, já me apresentei, né? Eu quero aproveitar para agradecer vocês, dizer o quanto que é importante a gente ter essa possibilidade de chegar em Brasília. Tudo isso que foi falado, um deputado federal tem em média 160 milhões de reais para trabalhar e mais emenda de bancada em torno de 500 milhões junto com toda a bancada federal. Então eu quero trabalhar para fortalecer tanto essa parte da saúde que eu aprendi a gostar e a segurança pública que é a minha área, fortalecer para a gente combater aí esse mal que vem assolando o nosso estado.
1: Jefferson Rocha para federal?
2: 2500.
1: Muito bem. Muito obrigado.
2: Valeu,
1: pela presença.
2: Muito obrigado.
1: Que sucesso, espero que o senhor consiga a vitória, porque eu gosto muito do trabalho que você faz e gosto muito da sua pessoa também.
2: Muito obrigado, obrigado.
1: Obrigado, obrigado a você que nos prestigia com a sua audiência. Te convido a estar com a gente aqui a partir do meio-dia de amanhã para mais um Antena Debate. Fiquem todos com Deus. Tchau, tchau.
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2: 1:27. 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
6: 1:41.
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8: 2:04.
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1: Olá, boa tarde, no ar o Hits da Tarde, no seu rádio, chegando na frequência certa. Luciana por aqui, já fazendo companhia pra você a partir de agora até as 5 da tarde, viu? Muita música, boa interação pra você, sintonizado. Bom, participa, o WhatsApp já tá liberado nesta quarta-feira, hoje, 23 de setembro de 2026. É previsão para chuvas nessa tarde, então vamos dizer assim que tá quente, mas vai chover, viu? Hoje cedo amanheceu fresquinho, porque ontem choveu bastante à noite. Foi bom, né? Bom demais essas mudanças do tempo. É, mas melhor ainda é ter a sua companhia. Portanto, participa com a gente. As primeiras de hoje chegando por aqui na Sintonia do Sucesso. Vamos juntos, tudo de bom.
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primeira sequência musical nesta quarta-feira. O que vamos fazer? Primeiro intervalo chegando por aqui. Vamos fazer uma pausa, daqui a pouquinho tem muito mais pra você. Fique sintonizado, não saia daí.

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4: 2h20.
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0: Bacana, né? Depois do primeiro intervalo, voltei, mais música chegando pra você. Falei que às quartas-feiras usamos rosa, mas eu blefei. Hoje eu estou de branco. Paz pra você. Paz nessa tarde maravilhosa. Bom, e falando em paz, vamos curtir as nossas musiquinhas em paz, né, gente? Você sintonizado pelos quatro cantos do estado de Rondônia, onde você estiver, vem curtir a nossa programação feita especialmente pra você. E vamos juntos, tá certo? É, muito bem. Vai participando aí enquanto a gente vai curtindo mais música. O seu som toca por aqui na Antena FM.
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3: 2h42.
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0: No Hits da Tarde, o sucesso não para. Música atrás de música, sucesso atrás de sucesso. E a sua participação sempre aqui conosco, bombando nosso WhatsApp, né? Na sintonia do sucesso, é o Hits da Tarde pra você. Bom, a gente tá curtindo aqui, né? Mas ontem o Brasil inteiro, né, foi pego de surpresa aí com a notícia da morte do cantor, o Rick. Uma voz marcante, a música sertaneja com certeza perdeu um grande artista, um grande nome, né? Tava aí realmente, na verdade sempre fez sucesso, né? E vai ficar eternizado porque marcou gerações. Infelizmente é triste para quem curte a boa música, né? Lamentável. Realmente, quando houve a notícia do desaparecimento do helicóptero, todo mundo pensava que poderia haver esperança, mas as notícias que chegaram foi bem tristes. E aí, como é que você reagiu a essa informação, hein? É, infelizmente, né? Infelizmente. Bom, por aqui o sucesso não para, vamos à sequência, mais música chegando por aqui no Hits da Tarde de hoje, quarta-feira. Tô aguardando a sua participação. Daqui a pouquinho a gente vai mandar recadinho, alô, pra galera que tá na sintonia.
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4: 3 e 3.
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0: deixa eu ver aqui. Não é bom dia, boa tarde. É o Carlão Montenegro. O Carlão mandou boa tarde pra gente. Mas mandou aqui bom dia. Não, não, não. É boa tarde já, viu? Você não almoçou ainda não, meu filho? O Claudinei também na sintonia. Boa tarde pra você. Boa tarde pra todo mundo aqui, tá certo? A gente vai dando sequência na programação. Vai deixando seu recadinho, vai participando. Tô aguardando a sua mensagem.
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0: no Hits da Tarde dessa tarde maravilhosa. O Hits da Tarde dessa tarde, olha só que loucura. Daqui a pouco tem mais música, fique sintonizado, vai mandando seu alô, seu recadinho, sua mensagem, sua participação. É muito importante aqui pra fazer a programação ainda melhor. Já já eu tô de volta.
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4: 3h23.
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0: E esse bloco vai ser bem rápido, mais sucesso chegando na programação. Vem comigo até às 5, é o Hits da Tarde pra você.
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2: 3:42.
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0: dando sequência nessa terça-feira. Vamos movimentar a sua tarde, então presta atenção. Se você pudesse apertar um botão agora para aparecer em qualquer lugar, na praia, em casa, no sítio, viajando, ou lá, ao lado, né, de uma pessoa especial, eu quero saber, aonde você gostaria de aparecer, hein? Conta pra gente, 996080800 é o WhatsApp da Antena pra sua participação. Eu estou aguardando, tá? Não se acanhe, manda sua mensagem agora, vamos interagir. E por aqui tá chegando mais música pra você, antenado.
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3: 4 horas.
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0: É, e a gente vai no ritmo da sua tarde. Você que tá aí sintonizado, tá daquele jeito que a gente gosta, né? Música boa, informação, companhia, interação. Você que tá chegando por agora no Hits da Tarde, dessa tarde maravilhosa. Uma excelente tarde. Claro, e pode mandar mensagem, falar onde você tá agora. Se tá no trabalho, tá em casa, no comércio, na estrada. Conta pra gente... Qual é o ritmo da sua tarde nessa quarta-feira, hein? Tá tranquilo? Tá corrido? Tá naquele famoso... Só Deus sabe como eu cheguei até aqui? Manda pra gente aí, que a gente vai curtir mais música aqui na programação até às 5. Bora!
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0: Medusa por aqui. Daqui a pouquinho tem mais sucesso chegando na antena. 996080800 é o nosso WhatsApp para sua participação nessa tarde incrível de quarta-feira. Fica por aí, daqui a pouco tem muito mais.
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6: 4:19.
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0: o Hits da Tarde é assim, eu faço companhia pra você daqui, você faz companhia pra mim, né? Sabe, quando a música toca, a gente continua conectado com você. Aliás, tem coisa que combina mais com a Antena FM que você, amigo ouvinte? Ah, melhor que isso, só café, né? Meu Deus do céu. Falando em café, eu queria um café agora. Você é do time que toma café à tarde ou só consegue... passa bem o dia sem café? Eu estou com vontade de café. Poderia ser um café gelado, um café de qualquer jeito. Me falaram hoje, café gelado com água com gás. Essa eu quero tomar, viu? Eu já tô ansiosa pra fazer esse rolê. Misericórdia. Não vale mentir, tá? Você gosta de café? Conta pra gente aí no 996080800. Porque amanhã começa a feira do Flor do Café em Ministro Andreasa. Você tá sabendo? Vão ser 3 dias de festa. Eu quero ir nesse rolê, viu? Eu queria ir nessa festa pra contar pra vocês os detalhes. Claro, enquanto isso, você vai curtindo música, eu vou interagindo com você, vou atualizando tudo por aqui e a gente vai curtir mais música chegando aqui no Hits da Tarde.
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5: 4:39.
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0: Estamos chegando à reta final da programação de hoje. Vamos curtir as últimas do Hits da Tarde. Aumenta o volume, pega o telefone que ainda dá tempo de você participar. Daqui a pouquinho vem me despedir oficialmente. Não saia daí.
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0: gente. Tô indo embora agora. A mala já tá lá fora. A mala é o Josimar Santos que tá chegando por aí pro Antena Sertaneja. Amanhã, a partir das 2, estaremos de volta com mais uma edição de quinta-feira do Hits da Tarde. Beijo, fica com Deus, até amanhã.
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5: Antena, faltando 5 minutos para 5.
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2: Muito bem, turma, 699-9608-0800, boa tarde pra você. Hoje é quarta-feira, dia 23 de setembro, e por aqui Josimar Santos com você até as 20 horas no Antena Sertaneja. E hoje tá tendo Blitz Nacional da Música Obcecado com a dupla Matheus Henrique e Gabriel. É, musicão, tá? Blitz Nacional, então toca aqui na Antena FM, música boa toda hora, é aqui na maior rede de rádios em Rondônia. Uma boa tarde pra você, tudo de bom, ótima quarta-feira, bom meio de semana pra todo mundo. Aqui no Antena Sertaneja tem muita informação, muita música boa e a sua interação comigo até as 8 da noite no 699-9608-0800. Então aumenta o volume que tá chegando os meninos, Matheus, Henrique e Gabriel.
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0: Matheus Henrique e Gabriel. Abrindo muito bem o Antena de hoje, o Antena Sertaneja. Ótima tarde para você. 699-9608-0800. É a música Obcecado, música boa. Blitz Nacional hoje, dia 23 de setembro. Você confere aqui na programação da Antena FM. Música não para, continua. Vamos até às 20 horas e o programa só tá começando.
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0: gente, boa quarta-feira para você, boa tarde também a toda a nossa querida Rondônia, você nos quatro cantos aí do nosso estado, acompanhando a nossa programação em qualquer lugar do mundo também, através da internet. Vamos agora aqui de olho na informação, você que tá aí ouvindo a Antena FM, fica sempre bem informado aqui com a gente, tá? Então, né, o próximo presidente da República poderá indicar entre 3 e 4 ministros para o Supremo Tribunal Federal, o STF, durante seu mandato de 2027 a 2030. Agora que eu vou falar um pouco dos detalhes das vagas. Aposentadorias compulsórias confirmadas já são 3, tá? Luiz Fux, em abril de 2028. Carmen Lúcia, em abril de 2029. E o Gilmar Mendes, em dezembro de 2030. Lembrando que há uma vaga em aberto, né? Uma possível vaga adicional. O tribunal opera com uma cadeira vago desde a saída de Luiz Roberto Barroso e a rejeição de Jorge Messias pelo Senado. Caso o atual presidente não preencha essa vaga em aberto antes do fim do atual mandato, o próximo chefe do executivo herdará o direito de indicar também este substituto, totalizando 4 indicações, tá? Então, é isso. Então, o próximo presidente, o Lula, se ele for reeleito, ele pode colocar mais 4 ministros. Agora, se um outro for eleito, também pode colocar os 4 ministros, tá bom? Então, o próximo presidente vai ter 4 vagas aí para preencher de ministros no STF. Vamos lá agora para mais um intervalo? Ah, o primeiro intervalo, né? O primeiro intervalo desta quarta-feira. Agradecendo você aonde quer que esteja. Esse é o Antena Sertaneja com muita música, interação e notícias para você.
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0: Antena 5:30.
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0: Boa tarde, nossa querida Rondônia. Boa tarde ao nosso Brasilzão. Estamos ao vivo em rede para as emissoras da rede Antena FM, através de Alvorada, também Ariquemes, Cacoal, Ji-Paraná, Jorge Teixeira, Jaru, Ouro Preto, Porto Velho, Urupá, também Pimenta Bueno. Está por vir mais quatro emissoras. E você? Tá bem, né? Eu espero que você esteja muito bem esta quarta-feira maravilhosa. Manda um abração para todo mundo aqui que tá curtindo a Antena FM. Alô, alô, gente aí, alô, o Constantino, também tá ouvindo a nossa programação, uma ótima tarde, uma boa quarta-feira, tá bom? Boa tarde também aí pro Carlos Piper, que pediu Gilberto e Gilmar com Eduardo Costa. Essa é boa, hein? Boa demais da conta esse feat legal aí. Eliette tá em Alvorada do Oeste, alô Eliette, ouvindo a gente pela 98.3, daqui a pouquinho tem mais sucesso. Aliás, vai ter agora mais sucesso, né? Daqui a pouquinho tem mais alôs e notícias na sua programação.
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4: Antena 6 e 3.
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A melhor programação do seu rádio na sua quarta-feira, 23 de setembro, tá tendo hoje Blitz Nacional da Música Obcecado com a dupla Matheus Henrique e Gabriel. Só música boa aqui no seu Antena Sertaneja. Fala pra mim, manda aqui uma mensagem no nosso WhatsApp e conta de onde é que você está ouvindo a Antena FM. Paulo Prazeres.

0: 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E, gente, o ministro Cristiano Zanin, do STF, negou ontem, terça-feira, dia 22, um pedido de liminar do senador Alessandro Vieira, do MDB de Sergipe, para obrigar a presidência do Senado a abrir uma CPI, que é uma comissão parlamentar de inquérito, sobre a relação de ministros da corte com Daniel Vorcaro, ex-dono do Banco Master. Zanin entendeu que não há, neste momento, elementos suficientes que justifiquem uma intervenção urgente do STF para determinar a abertura da comissão. Além disso, segundo o ministro, em mandados de segurança contra autoridades do Legislativo, é necessário apresentar provas inequívocas de que houve uma omissão inconstitucional, o que não ocorreu no pedido de Viana. O ministro também afirmou que já houve um pedido de CPI relacionado ao Banco Master e considerou que o novo requerimento não apresenta um fato novo, é independente, mas seria um desdobramento do pedido anterior. Abre aspas. O recorte agora é proposto circunscrito às relações de determinadas pessoas com o controlador da instituição financeira, parece constituir desdobramento daquele mesmo conjunto de fatos, e não fato novo. A individualização de pessoas como alvo da apuração não parece suficiente, por si só, para conferir ao requerimento caráter inédito ou autônomo em relação ao pedido anterior, afirmou, né? Esses termos aqui judiciais é complicado de ler, né? A pessoa não entende. Apesar de negar a liminar, Zanin decidiu manter o processo em andamento. Ele determinou que o presidente do Senado, Davi Alcolumbre, do União, seja notificado para prestar informações. Depois, se quiser, a AGU também poderá se manifestar em nome da União. Em seguida, deve ser ouvida a PGR. Só então o caso poderá ser levado a julgamento do colegiado. Em nota, Alessandro Vieira classificou a decisão de Zanin como decepcionante. Abre aspas. A decisão do ministro Zanin é uma decepção, como, aliás, tem sido decepcionante a atuação do STF em geral. Sob ponto de vista formal, vamos juntar ainda mais informações e pedir que o ministro revise seu entendimento, afirmou aí o senador. Tá, né? O Zanin, ele entrou no STF com indicação aí do atual presidente, o Lula, e que na época o Lula disse que não iria colocar amigo, né, no STF, aonde que a promessa não foi cumprida, né, Lula? Ai, ai, ai. Então tá, 699-9608-0800.
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0: Antena FM, 6:31.
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1: Olha, eu espero que você esteja bem e muito bem. É meio de semana, quarta-feira, todo mundo ligado aqui na Antena FM. Um forte abraço para todo mundo que nos acompanha através do rádio, pelas emissoras espalhadas e por nosso querido estado de Rondônia. Você que está em Alvorada, galera de Ariquemes, Cacoal, Paraná, alô Ouro Preto do Oeste, Jorge Teixeira, Jaru, também galera aí de Porto Velho, nossa capital rondoniense. Quem mais aqui também tá comigo? Urupá Pimenta Bueno. Valeu, um forte abraço para você e também que estão nas cidades vizinhas, tá? Se eu for falar aqui o nome dos 52 municípios de Rondônia, vai faltar espaço aqui para esse bloco. Mas o nosso abraço para você aonde quer que esteja, e também em qualquer lugar do mundo, né? Onde você esteja aí, ó, em qualquer lugar do mundo, através do aplicativo, da Alexa, no CarPlay, do multimídia do seu celular e do seu carro, aliás, e no site redeantenafm.com.br. Simbora para mais sucesso.
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6: Antena, 7:03.
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1: 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Eita, boa noite, boa noite, boa noite, boa noite. Boa noite, Rondônia. Boa noite aí, nosso Brasilzão. Pra você que tá no trânsito, valeu, boa noite. Obrigado, obrigado pela sintonia. 699-9608-0800. Deixar aqui um abração pra Edinalva Souza, tá em Alvorada do Oeste. Quem mais tá comigo aqui? A melhor rádio é Antena FM. Quem mandou aqui foi o Edgar Júnior em Ouro Preto. Valeu pelo carinho, galera de Ouro Preto. Quem mais tá comigo aqui? Ramiro Garcia, Eduardo Siqueira, também na nossa sintonia do nosso Brasilzão aqui na Antena FM, o Amil Tom Bernardes também, tá curtindo o programa. Quem mais aqui, ó, você vai ouvir também. Ah, um alô aqui pro, cadê pro Danilo de Cacoal. Alô, Danilo, boa noite, abração pra você, tá? Daqui a pouquinho tem mais alôs, porque tá chegando mais músicas no seu Antena Sertaneja.
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0: FM, você tá aqui no Antena Sertaneja, ouvindo as melhores músicas sertaneja. Deixa eu falar aqui rapidão que a polícia científica informou que os corpos das 5 vítimas da queda de um helicóptero em Urubici, na Serra de Santa Catarina, foram resgatados ontem, né, terça-feira. E a operação contou com o apoio do Corpo de Bombeiros e da Polícia Militar. Entre os mortos estão o cantor Rick, da dupla com Renner, o empresário Bruno Avelar, o videomaker Paulo Soares, o piloto Antônio Roberto Nóbrega de Araújo e o copiloto Leopoldo Barros Teixeira. O resgate foi feito por via aérea com uso de cordas. Os corpos foram levados, né, pela Força Aérea Brasileira até São Joaquim, em Santa Catarina, e de lá encaminhados ao Instituto Médico Legal de Florianópolis, onde passarão por exames periciais e vai estar liberado aí, né, para fazer o funeral. Ah, tá. Aqui também na notícia fala sobre o acidente, mas não vou nem falar sobre o acidente, que todo mundo já sabe do que aconteceu, enfim, né? Mas assim, eu vi uma nota na página oficial do Rick Renner, que lá disseram que o velório do Rick será apenas para amigos próximos e familiares, não vai estar aberto ao público, né? De um lado, eu entendo perfeitamente, né, esse momento de luto da família e também dos amigos, só que muitas pessoas comentaram: ah, mas se hoje eles são um sucesso é por causa do público, por que então não faz um velório para a família, ficam muitas horas ali e depois poucas horas para o público se despedir. Então ficou essa incógnita no ar. E você, o que acha disso? Você acha que o velório do Rick deveria ficar só entre amigos e familiares? Ou deveria ser também aberto ao público? Conta aqui no 699-9608-0800, quero saber de você, tá bom? Bora pro intervalo, vamos pro intervalo, daqui a pouquinho tem mais músicas, é o seu Antena Sertaneja na sua noite de quarta-feira.
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0: Antena FM, 7 horas e 23 minutos.

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4: 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Muito bem, já estou de volta com mais um bloco do Antena Sertaneja desta quarta-feira. E hoje está rolando a música Obcecado da dupla Matheus, Henrique e Gabriel, que é o Blitz Nacional hoje aqui na Antena FM. Falando também em alguns eventos, dia 1º de outubro haverá o último debate entre os candidatos ao governo do nosso estado. E você vai acompanhar, com certeza, né? Para você decidir o seu voto, é o último debate entre os candidatos ao governo e depois é só ir lá no dia 4 de outubro e votar naquele que mais te representa, tá bom? A Telefilme vai transmitir esse debate no dia 1º de outubro às 17 horas. Então tá, bora pra mais músicas, vamos pra mais sucesso na sua quarta, então simbora que é o Antena Sertaneja de hoje.
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0: tá lá, galera?
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5: Antena 7:41.
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9: 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Música boa não pode faltar na melhor programação da sua noite de quarta-feira. Esse é o Antena Sertaneja no seu dia 23 de setembro. Caramba, hein? Setembro tá passando rapidão, rapaz. Daqui 7 dias já vai embora, né? Pois é, daqui 7 dias vai chegar o dia 30, né? E aí, esse mês é 30, né? É, esse mês é 30, né? 31 não, é 30 mesmo. Então tá, 699-960-8800. A Rose tá em Urupá, a Rose e também o Roger. Ela manda um alô também pra sogra dela, a Luzia. Ô, Luzia! E também um alô pra filha dela, a Renata. Tá dado o recado, viu? Então tá bom. É a Antena FM, a maior rede de rádios em Rondônia. Quem mais tá curtindo aqui Antena FM nessa noite é o José Carlos Nava. Tá em Pimenta Bueno. Galera de Pimenta, um forte abraço pra vocês. Muito obrigado aí pela sintonia. E o Pedro também. O Pedro tá em Ariquemes. Alô, Pedro! Abração pra você, garoto. Bora pra mais sucesso.
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